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1: Vamos lá, fazer com seus moleques.
2: Vamos embora, meus meninos, vai.
1: Oi.
2: Chama.
1: Oi.
2: Essa folha é sofrida, essa aí, viu, rapaz? Esse aí já tomou gaia, viu? Vai, meu amigo! Vamos lá! Bora cantar com a gente, hein?

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0: parceiro. Só na hora do bem bom, viu? Pra valorizar nós.
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0: Chama, help me, bebês.
1: Qualquer coisa vai pro Kelly.
2: Dez e 22.

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1: Rapaz, isso aí não é não. Nossa, eu mesmo me lembrava.
2: Eu já temperei a carne, a cerveja tá no gelo.

0: 10h35.
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1: 10h47.
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1: Cadê as baladeiras e as solteiras de Uberlândia?

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1: Vai, Tiago.
2: Leite Romário.
1: Que música.

0: vou pegando você.
1: Ah, mulher!
2: Uma salva de palmas, menos é mais!
0: Obrigado, tá, meu demais.
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4: Meia-noite e 35.

0: 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Meia-noite 47.
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0: obrigado pela noite de hoje. Acústica MTV, já é, parceiro. Fica na paz aí, obrigado a todos. Espero que vocês se divertiram. Eu se divertindo, digo. Vamos fazer barulho. Tô saindo, hein. Valeu. Todo mundo botar essa mão pro alto assim, ó. Geral. E no 3, parceiro. No 3 vamos falar paz, que paz é o que interessa. É ou não é? No 3, só uma, Laís. Eu disse 1, 2, 3.
1: Paz!
0: Paz, rapaziada.

de vocês.

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1: 4 e 12.
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0: Cleiton Romário, o Guilherme e Divinópolis. Esse amanhecer, meu Brasil.
1: Essa é a linguagem.

0: 4h44.
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1: 5:33.

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Ei, Viola, gente, bom dia. Bom dia, bom dia, segunda-feira. Tu já tá na segunda ou ainda tá no final de semana? Já é segunda-feira. 31 de agosto. Acabou o mês, hein? Você foi o mês 8.

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0: Creio em Deus Pai Todo-Poderoso, Criador do céu e da terra, e em Jesus Cristo, seu único Filho, nosso Senhor, que foi concebido pelo poder do Espírito Santo, nasceu da Virgem Maria, padeceu sob Pôncio Pilatos, foi crucificado, morto e sepultado, desceu à mansão dos mortos, ressuscitou ao terceiro dia, subiu aos céus, está sentado à direita de Deus Pai Todo-Poderoso, donde há de vir a julgar os vivos e os mortos. Creio no Espírito Santo, na Santa Igreja Católica, na comunhão dos santos, na remissão dos pecados, na ressurreição da carne, na vida eterna. Amém. Ave Maria, cheia de graça, o Senhor é convosco. Bendita sois vós entre as mulheres, e bendito é o fruto do vosso ventre, Jesus. Santa Maria, Mãe de Deus, rogai por nós, pecadores, agora e na hora de nossa morte. Amém.
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7: 6:08 da manhã. 6:08 da manhã já. Bom dia.
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7: Estão dormindo ainda? 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
7: 6:08 já. 6:08 da manhã. 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

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Bom dia pros que estão na rodagem já, bom dia pro pessoal da coleta aí também, pessoal dos bares.

0: 6:12 agora, 6:12 da manhã já. 6:12. Bom dia, Edson. Bom dia, Chuchu. Acordado já, bicho, velho.
1: Ô, Claus, bom dia. Mano. A gente pede música, tu não toca, daí a gente fala, tu não toca, daí. É isso que daí fala, ah, o Zé tá onde tu viu, o Zé morreu, Zé.
0: Não, tá vivo, Zé, né? Tá vivo. Mas do nada, sim, Zé, numa segunda-feira. Do nada, sim. Ah, vou mandar mensagem lá e vou. Do nada, sim. Tudo bem. Tá certo, Zé. Não, tá vivo, Zé. Tá vivo, Zé. 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

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Segunda-feira é ajuste, né, gente? Até mais ou menos funcionar bem não é fácil, né, Zé Amâncio? É que desafia a enxada final de semana, daí chega na segunda, tem que dar uma desafiada, né? Tem que fazer. Dá uns gritos pra ver se... Acorda. Acorda a mesa. Que nem dizia o Pedrinho. Tunicão! Ô, Tunicão! 6h16 agora.

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7: 6:20

0: Bom dia, Bank. Dona Lúcia Escobar lá no Verê, bom dia. Seu Antoniotti. Quem tá ouvindo o programa? Regina Oenig também. E chove, né? E vai chover.
1: Ô, Clóvis, bom dia. Boa semana aí pra nós, né?
0: Pra nós.
1: Na escuta do programa. Vamos acelerando aí, né,
0: Clóvis? De novo, Pia. Segunda-feira, né?
1: Vamos agora.
0: Começa de novo.
1: Tendo que redobrar os cuidados aí na estrada. Tá bom, Clóvis? Uhum. Boa semana.
0: Pra nós.
1: Porca véia pra nós escutar aí. Tá bom? Um abraço, tudo bom.
0: Ô, Mitrute. Vamos de novo, Mitrute. Começou a semana. Fim de mês, começo de mês, segunda acaba o mês, terça começa o mês e é o mês 9 que tá batendo ali na porta já, ó. Chegando o mês 9, velho. Setembrão. Um abraço, viu, Metrute? 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Você ouve aqui na Independência, você acompanha no rinete.com. 6h28 da manhã agora, 6h28. Bom dia, Paulo Alves. Chegou a tão esperada segunda-feira, né, Paulo Alves? A tão querida segunda-feira. Aquele abraço para todos aí também. Um abraço aí, seu Zé Caldato. Também já está acordado. Bom dia, Vilcinho. Acordou já, Vilcinho. Um abraço para ti.
2: Bom dia, Cláudio.
0: Bom dia. Bom dia.
2: Tem alguma música do Baitaca aí para nós ouvir? Fazendo favor. Aham.
0: Valeu, seu João. Um abraço, viu, guri? Baitaca é querido, né? Muito querido, Baitaca. Chega na segunda-feira, Baitaca. Terça-feira, Baitaca. Quarta-feira, Baitaca. Quinta-feira, Baitaca. Sexta, Baitaca. Sábado, Baitaca. Domingo, Baitaca. E chegou a segunda-feira, Baitaca de novo. O seu João, o Godinho, nem deu notícia de hoje, sabia? É, ele não deu notícia ainda hoje. Sumido, Godinho. Será que já foi com essa chuva aí? Essa garoa?
3: E junto vai!
0: A gente fica preocupado, né? 6h20.

0: 6h35, Valdo Reis e o Primador.
1: Primador é o nome do cara. Deus
2: o livre. O Dini já tá lá perto de Chapecó já. Godinho já tá lá perto de Chapecó.
0: Mais anda esse Godinho, né?
2: Estrada.
0: O homem é um fera, né, seu João? O homem anda mesmo, né?
2: Bom dia, Godinho.
0: Bom dia. Certo. Mas tudo certo.
3: Ele consegue ajeitar, tocar aquela tripulada dura, o carro e a faculdade. Foi muito difícil. Se for atendido, agradeço.
0: O carro e a faculdade. Vamos de boiaça aí sim, viu? Pessoal do Quebra-Dente aí, bom dia. Seu Natalino Pires. Ô, Vilcinho, não fez mais bolinho, Vilcinho? O pessoal tá com sardado os bolinhos. Ô, Deja, bom dia. Ô, Deja, bom dia. Não que já tá acordado, Deja. É o primeiro que acorda, né? Levanta. Tira as remelas dos olhos. Esquenta a água. E faz o café. O homem é um fera pra fazer café, né? É um fenômeno. Bom dia.
4: Bom dia, meu amigo Clóvis.
0: Bom dia!
4: Segunda-feira, dia de afiar as ferramentas.
0: É.
4: E ir pra luta. Logo cedo, antes de desafiar a ferramenta, como diz o caboclo, estamos aqui grudados no chimarrão, lembrando de alguns dos nossos amigos. Eu quero em especial, ontem a gente visitou o nosso amigo Marafon. O Sadi,
0: na
4: casa
0: Marafon.
4: Dele, tomamos um mate cevado de tarde lá. E quero estender o meu abraço pro meu vizinho, o amigo Miro, Valdomiro, aqui da linha Gonçalves, que também tá na escuta. Tá aí nas ondas da rádio, ouvindo o programa do Clóvis.
0: Ô, Nédio.
4: Vamos pra diante, tchê.
0: Um abraço, Nédio. Tudo de bom pra você aí. Mas é bom visitar os amigos, né, Pia? Um abraço pro seu Castelli, fala nisso. É, vizinho ali do Nais, do alemão Nais, seu Castelli. Um abraço pra família ali. Um abraço pro Rudimar também, que esteve nos visitando ontem. Deu uma passada ali. Ai, zarro Rudimar, velho. É, e o pessoal ali do Mambuca, né? A família Inácio ali, tudo de bom pra vocês aí. É, ontem estava fazendo melado, sucre por lá, né? Ai, zarro de mar, velho. Um abraço pro seu Virce e a dona Lúcia. Hoje estão fazendo 40 anos de casados. Parabéns da família aí. Que Deus dê saúde. Tá bom? Um abraço aí, seu Virce. E também aí pra dona Lourdes. A dona Lúcia. Dona Lúcia e o Virce. O Defrave também já acordou. É, o Sadi Rondão, tu viu só, Sadi? Osíris, bom dia, dona Claudete também. O Ivo Aguiar, o Vande Martins, bom dia. Dona Denise Jordani, o Carlos Toscan, o seu Itacir, o Belino também, que Deus abençoe sempre. Uma ótima semana. O Anderson Beluz também já abriu os olhos, já tá acordado. Que vai mais tarde hoje tirar leite porque tá chovendo. Um tempo assim não dá pra trabalhar muito, né? Não dá pra se esforçar, sabe? Porque às vezes a pessoa se esforça demais. Bom dia, Darcy Marciano. Bom dia também pro Jair Bonetti, o Leandro Neis. Tudo acordado, esse povão aí. Oi.
5: É mais Glória, vem de pé na patroa, né? Vai enfrentar mais um dia de chuva,
0: sim, tratar o senhor.
5: Um abraço, Glória.
0: Valeu, guri.
5: Bom dia, Rovena. Ô, Rovena, espera pra quinta-feira, Rovena. É. É bom ver quem vai rir por último.
0: Pois é, viu? Mais uma derrota pra nós, Jair Bonetti. Assim não dá, homem do céu. Não tô aguentando mais. Eu já tinha meio abandonado, agora abandonei de vez. O Inter levou mais uma suiterada ontem. E tamo na zona do rebaixamento bem pouquinho pra cair ali. Se fosse hoje, tinha caído já, né? O Nilson, bom dia pra você, Nilson.
6: Bom dia. Deve falar mais tarde aí, né? Na resenha esportiva. Mas manda um abraço aí pro Geiso lá, Colorado, aí que estão chorando. Que essa chuva aí é lágrimas.
0: Né? Ah, o Jaiso? Não é o Geiso, é o Jaiso. Só que o Jaiso não escuta mais o programa, não adianta nem falar ali, viu, Darcy? O Jauri, o Inácio Vieira. Bom dia, Inácio Vieira.
7: Bom dia. Como é que tá, homem?
6: Chuvinha, né? Chuva boa, calma, aqui pela Sarandu, que pensa de Deus.
5: Quero pensar a moça, pô, viu? Isso aí, estamos tomando um chimarrãozinho, o Miguel Tunes, esse foi outro programa, né? Falou que todo dia liga teu radinho, ó.
0: Mentira.
5: O Sérgio, aí, o Carlinho Baranoste, o Nelson Américo, o Maurício, todo o pessoal que tá ouvindo o programa aí. Olha pra vocês piarem socando o canjito.
0: Nossa senhora. Tiburcio da Estância também é um de segunda a sexta aqui no programa. E sábado e domingo também. Dona Marlene, o Natálio, o Pedrão, Paulão, Dona Iria, o Geraldo Lisbinski também, o Cides Alves. É, ô Mauro, bom dia. Até o Mate tá ouvindo o programa hoje. Tô parado de fazer fofoca no final de semana ali, viu, Mate? Tu é meio fofoqueirinho. É, o Duarte também, bom dia, pessoal aí do transporte escolar. Um abraço também para vocês aí. Thiago Baldessar, pessoal do Varja Alegre. O Bastião, lá da linha Goulart. Bom dia, Bastião.
8: Bom dia, meu amigo Cross. Tudo certo? Tudo beleza? Como é que temos?
0: Mas estamos bem, amigo.
8: O Roda Júlio de Freitas aí. Devemos rezar, porque tá chegando a hora aí. Tá ficando feia a coisa aí, né?
0: Ô, Biro, um abraço, viu, Biro? Tudo de bom aí. Ó, Isá, Biro, agora eu fiquei admirado. 6h42 da manhã, escuro ainda, e o Biro já está acordado. Agora eu fiquei admirado. 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
0: 6h45 da manhã, já 6h45. Bom dia, Jairo! O homem, rei da avicultura. Um abraço aí, viu, Jairo? Tá na sintonia também ali do nosso Café e Viola, pessoal de São Valentim. Viu? Dá uma descobrida ali se o Irineu tá levantando cedo, se o Doacir. Acho que não, né, Jairo? Os caras dormem bem, né? Descansam bem. Eles estão dormindo muito bem. Aí é bom, né? 9, 10, 12 horas por dia.
13: Tem que ver. Tem que ver essa questão do Tiburcio da estância aí, porque eu até me pediram no domingo ali para rodar e eu fui rodar e não consegui.
0: É?
13: Tem que ver se tá bloqueada essa música, o que que deu aí.
0: Eu não sei de nada.
13: Coisa errada, eu acho.
0: Eu não sei de nada. Os caras que fazem programa no domingo aí de madrugada, 6 da manhã. Tem uns aí que são bem acostumadinhos a fazer as coisas, né? É. Eu não sei, Eduardo. Dá uma perguntada ali pro Eduardo Mata ali. Faz programa ali cedo no domingo ali.
14: Bom dia, Cláudio.
0: Bom dia.
14: Do Vila Nova. Toca aí pra nós escutar com o Teixeirinha, jogador de baralho.
0: Valeu, nego. Um abraço pra ti, nego.
14: Bom dia. Tudo certo, Tranquilex, tudo Lex, 100%. Tranquilex. Uhum. Escapemos, né, do tempo feio ontem. Meu Deus do céu, se armou um temporal ontem, Cláudio. Nossa senhora.
0: Tá louco?
14: Aqui deu um pouco de vento, pedra. Daí fui no galpão lá tampar uns adubos, umas angolas, coitada do céu. Tomaram umas cacetadas e pedra na cabeça, tinham descido tudo o puleiro. Meu Deus
0: do céu.
14: Tem mais feio, esse ano não vai te passar. E o Cláudio mandou uma música
0: jeito,
14: boa pra nós.
0: Boa. Só uma música boa.
14: Barilito.
0: Não.
14: Beleza, um abraço. Bom dia, meu amigo.
0: Valeu, Sidney. Mas tu tá igual aquele cara que contou ali. Que daí vinha o vento, eu levantava as tabuinhas do garpão dele. Tá com as... O garpão dele era coberto de tabuinha, Sidney. Daí vinha as pedras, martelava de novo os pregos. Blum, blum. E o vento vinha, ó, jogava pra cima e vinha as pedras e pregava de novo as tabuinhas. Pensa, piá. Aí é temporal, né, meu guri? 6h48 da manhã, agora 6h48, a GP Mecânica Diesel Agrícola tem para você manutenção de motores, diesel, consertos, serviços de solda, colheitadeiras New Holland, tem o especialista um pai Marcelão, tratores, máquinas pesadas, bairro Laria, próximo ao Poço Pandolfi, fala com os Marcelos, é pai e filho. 999-11-5960, ali manja muito, gente, entende muito, tá? 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Lá em Pires, o Pires ontem tá de aniversário, né? Parabéns aí, Pires. Felicidades. O Lourenço também tava de aniversário ontem. Quem mais que tava de aniversário? Que tá de aniversário hoje? O Márcio Maria tá de aniversário hoje. Mas a Márcio, velho. Mas nunca mais escutou o programa, né? Vai fazer o quê? Não, Zangolista... Tá um sucesso total, né?
14: Deixa eu ver. Mas Clóvis do Céu, que aí por perto aí, deu tornado, deu um monte de coisa, pedreiro, salgado filho aqui perto, é muita pedra. Gaúda aqui em casa deu pedra, mas não tão grande. Mas homem do Céu, continua a pedreira que é lá, meia hora, tio, meia hora. dois, três minutos de que tava aqui lá, meu Santa Maria, cara. Esse ano são, tem que se apegar com o pai e aí lá em cima, porque senão o bicho vai pegar.
0: Vamos de novo, né, então, né, Sidney? Tem que fazer, né, Pia? 6h50, bom dia, Marcelo Cunen, como é que tá aí, bicho velho? O Duarte, o Valdecir do Pinhal também, bom dia.
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0: 6h53 agora, gente. 6h53. Bom dia, Jairinho. Bom dia, Albertina Schreiber. Dona Iracema também, bom dia. Gente, tá tendo aí já, né, o horário reservado à propaganda eleitoral. 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Dois vizinhos, produtor forte, tem que ter agrária. 6h54. Bora, daqui a pouquinho. Horário reservado à propaganda eleitoral. 6h54. Vou mandar um alô aqui também pro Guilhermão. E também pro Ederson Silveira. Ô Calegari, bom dia! E pro Lorenzo Brandão Antunes. Tá lá esperando um abraço do pai. E também um abraço da mamãe Josi, do mano Iago, né? O Lorenzo tá de aniversário ontem, né, Lorenzo? Parabéns, Lorenzo. 8 aninhos o Lorenzo. Valeu, gente. Obrigado. Um abraço, tudo de bom. Uma semana abençoada, com saúde e paz pra todos.

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10: Olá, meus amigos, tudo bem? Nós estamos aqui novamente para a nossa conversa de todos os dias sobre a agropecuária. É o programa O Homem e a Terra que está começando. Este programa é um serviço de comunicação do IDR Paraná, o Instituto de Desenvolvimento Rural do Paraná e a Par Emater. Aqui na apresentação eu, Roberto Monteiro. Hoje é segunda-feira, dia 31 de agosto de 2026. Lua cheia, dia de São Raimundo Nonato, São José de Arimateia e de São Nicodemos. Hoje é o dia do nutricionista. E nesta quinta-feira agora tem início a Expo Astorga. A feira vai ser realizada no Parque de Exposições do município pela Sociedade Rural e vai até o dia 6. Então, você que é da região, participe! Mesmo com as ondas de frio que estão chegando em todo o estado, a preocupação com a dengue continua. O risco do aparecimento da doença é maior nas regiões mais quentes do estado, mas todo mundo tem que cuidar. Nas áreas rurais, a dengue também aparece porque é comum o pessoal manter água armazenada. Às vezes, a água das chuvas é guardada para molhar as plantas. Essa água fica no reservatório por muito tempo, virando um criatório para as larvas do mosquito da dengue. Sem contar pneus, latas e embalagens plásticas abandonadas que também acumulam água. A recomendação é que, se você costuma guardar água das chuvas, faça vistorias constantes para ver se não tem larvas de mosquito. E recolha todo o lixo no entorno da sua casa. Colabore! O cultivo de alho tem sido uma alternativa para produtores de Corumbataí do Sul. Para que a cultura se desenvolva, é necessário que ela seja implantada com tecnologia. Para mostrar algumas práticas necessárias ao bom desenvolvimento do alho, os extensionistas do IDR Paraná implantaram uma unidade demonstrativa no sítio Beija-Flor, localizado na comunidade da Florzinha. A propriedade pertence ao Elias Rosa. Foram plantadas as variedades Gigante Roxo e Amarante, materiais fornecidos pela Embrapa Hortaliças. O principal cuidado é que os produtores consigam produzir e multiplicar o alho semente livre de vírus. E para isso, o produtor precisa investir no preparo e manejo do solo, irrigação, adubação e na condução da lavoura. O uso de alho semente de qualidade é fundamental para o sucesso do cultivo. Com isso, os plantios não perdem vigor nem produtividade ao longo do tempo. Além disso, com a produção do alho semente livre de vírus, o produtor reduz a dependência de sementes de alto custo e fortalece a produção da agricultura familiar. Na região de Campo Mourão já foram implantadas 6 unidades demonstrativas com a cultura do alho, envolvendo diferentes variedades. Com isso, é possível avaliar o comportamento dos materiais nas condições da região e gerar informações para orientar os agricultores interessados na atividade. O Ministério da Fazenda liberou recursos para a equalização de juros na renegociação de dívidas do setor agropecuário. Para quem está com pendências em financiamentos, é uma oportunidade de conseguir melhores condições para saldar a dívida. O Francisco Simeone, do Departamento de Economia Rural da Secretaria Estadual da Agricultura, explica para a gente quem pode ser beneficiado por essa medida do governo. Vamos ouvir.
8: A negociação de dívidas é um processo que o produtor tem que estar atento para quê? Dois pontos, né? Não perder o prazo da renegociação e seguir aos bancos com a maior rapidez possível. Pode ser renegociado dívidas de Pronaf, de Pronamp, que é dos médios produtores, e dos grandes produtores e cooperativas. Todos estão amparados aí nessa medida provisória e nessa portaria que saiu recentemente aí.
10: Para fazer essa negociação de dívidas, são necessários alguns cuidados que o Simeone destaca aqui para a gente.
8: O cuidado que ele tem que ter é ter os laudos da assistência técnica de um profissional habilitado que apresente para ele que houve realmente perdas de produção ou de produtividade, de qualidade e também de renda, da renda esperada. Então, tudo isso, ele tem que ter esses documentos em mãos assinados por um profissional habilitado, engenheiro agrônomo, enfim, um técnico que dê a ele essa condição, né, para ele apresentar ao banco esses documentos na hora que vai protocolar o requerimento de pedido de renegociação de dívida.
10: Pois é, com essa renegociação, o produtor ganha mais tempo para pagar a dívida e com juros menores. Ouçam o que o Simeone diz.
8: É caso a caso, o banco vai estudar o pedido do produtor, isso varia, cada situação é uma situação, e o prazo é até 10 anos, é com 2 anos de carência e com os juros praticamente iguais ao que ele contratou a operação.
10: Esse endividamento, muitas vezes, é o resultado do reajuste das dívidas com juros muito além da capacidade de pagamento do produtor. Mas, além disso, o produtor também deve se preocupar com os prejuízos causados pelo clima, que pode frustrar a safra. O Simeone acredita que uma ferramenta que o produtor tem para, pelo menos, diminuir o risco de frustração de safra é o seguro agrícola. Ouçam o que ele diz a respeito.
8: O seguro privado é de fundamental importância. O Paraná hoje, por exemplo, tem esse programa e está atuando ativamente. Já colocamos esse ano em seguros, em apólices de soja, de milho, primeira safra, de trigo, de feijão, cerca de 15 milhões de reais e já está empenhado aí mais 7 milhões, vai chegar em 22 milhões de reais o processo de mitigação de risco. Além do governo estadual, tem a mitigação do risco através da subvenção federal. Então, o nosso processo aqui no estado é subvencionar parte do valor do prêmio do produtor rural e tem mais a subvenção federal que faz também a mesma coisa. O produtor não pode mais viver hoje pensando que o seguro é um custo para ele. O seguro é um investimento que protege a produção dele e que evita um endividamento agrícola. Não vai evitar 100% do endividamento, mas tem uma grande chance dele não sair da atividade, de evitar processo de renegociação de dívidas, porque vem a indenização e ele continua na atividade.
10: Bom, nós vamos agradecendo a participação do Francisco Simeone, do DERAL, e só um lembrete que eu deixo para vocês. A renegociação de dívidas deve ser feita até o dia 12 de novembro. Então, o jeito é procurar o banco o quanto antes. A erva mate é uma cultura muito importante para a economia do Paraná. Muita gente se empenha para que o estado tenha um produto de qualidade e consiga mercado. Agora, esse trabalho foi reconhecido. A produção de erva mate de empresas dos quatro países produtores, Brasil, Argentina, Paraguai e Uruguai, foi avaliada. E foram escolhidas as melhores. 21 empresas paranaenses foram premiadas, 10 com a medalha de ouro, o que comprova a qualidade da erva mate brasileira. A solenidade de entrega das medalhas aconteceu na semana passada em Curitiba e contou com a participação de autoridades e representantes das ervateiras. No Paraná, a erva mate é cultivada por 37 mil famílias. A produção estimada é de 848 mil toneladas e pelo menos 75% dos ervais são sombreados, o que dá mais qualidade ao produto final. O estado ainda reúne 269 empresas ligadas ao cultivo e processamento da erva mate. Parabéns às empresas que conquistaram essa premiação. Bem, minha gente, queria continuar a conversa, mas nossos 10 minutinhos já se acabaram. Eu deixo um forte abraço a todos vocês e a promessa de que amanhã estaremos de volta com mais um programa O Homem e a Terra. Até lá, tchau!
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23: Olá, tudo bem? Bom dia, 7 horas 45 minutos, hora oficial do Brasil, 7h45, faltando 15 para as 8. E a gente está chegando para ficar com você até as 8 horas aqui no Jornal da Manhã, nessa segunda-feira chuvosa, tempo instável em toda a nossa região. A meteorologia apontando chuva, então, para o decorrer de todo o período e até às 8, o nosso jornal para você.
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23: Esse último dia do mês de agosto, 31 de agosto de 2026, semana começando, e a gente tem hoje a participação aqui no Jornal da Manhã do comandante do 3º Pelotão da Polícia Militar de Salto do Lontra, Sargento Jacir Tertuliano da Silva, nosso entrevistado nessa segunda-feira.
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23: Muito bem, estamos recebendo então no Jornal da Manhã o Sargento Jacir, para a gente falar, claro, de segurança pública, de orientações, de informações aí para a nossa população. Sargento, seja bem-vindo mais uma vez ao Jornal da Manhã, bom dia.
0: Bom dia, Wesley, bom dia também aos ouvintes da Rádio Independência.
23: Sargento, tivemos aí na semana que passou, a Polícia Civil, Polícia Militar, uma grande operação, a fase 2 da Colapso, combate ao tráfico de drogas. Como que foi essa operação, Sargento?
0: Wesley, dia 28, então, na sexta-feira, uma ação conjunta, né, da Polícia Civil com a Polícia Militar, tiveram, então, o desmembramento da segunda fase da Operação Colapso. Então, foram 40 policiais, né, entre policiais civis e militares, teve o apoio também do Canil, do 21º Batalhão, que é Beltrão, e do 3º Batalhão, que é Pato Branco, e também teve o apoio das operações aéreas, o GOR, da Polícia Civil. Então é importante a gente demonstrar essa força, igual eu estava comentando contigo, né, fora do ar aqui, Wesley, demonstrar essa força da Polícia Militar e a Polícia Civil com o apoio dos cães e da aeronave. Então isso demonstra, né, que a Polícia Militar e a Polícia Civil estão atentas ao tráfico de droga aqui na região. Essa operação ela foi um andamento daquela primeira operação que teve da fase 1, né, da Operação Colapso, onde foram presos 20 investigados. E agora, dessa vez, teve 5 presos com 14 mandados de busca. Né? Então, foi uma continuidade daquela operação, né? De uma investigação que continuou, né, com aqueles alvos que tinha, e agora teve essas prisões. Então, a operação foi um sucesso, né? Foi realizado as prisões desses alvos que tinha, as mandados de busca nas residências. Então foi uma operação, um sucesso da operação, né, que entre a Polícia Militar e a Polícia Civil, que a gente demonstra essa força e que a gente está bastante atuante aqui no município.
23: E é por isso que é importante, né, Sargento, essa aí já é a segunda fase, então, porque a partir de uma operação, possivelmente, como foi esse caso, dá desdobramento para a sequência, porque vão aparecendo mais alvos. A tendência pode ser que também, a partir dessa fase 2, possivelmente possa vir uma terceira fase, porque a partir de que há essas prisões, a polícia consegue ir investigando e achando novos alvos, é isso?
0: É um trabalho incansável, né, Wesley, que não para. Não para, infelizmente, a situação da venda da droga ali é no mundo, né? Não é só na nossa região, mas é difícil de você zerar ela, né? Terminar com ela, mas a gente manter o controle e manter dominado a questão do tráfico de droga nessa região é muito importante. Então a gente, com essas operações, com o trabalho da Polícia Militar e da Polícia Civil, com o apoio da população, com as denúncias que são feitas no 81 e no 90 e também as presenciais no 197 da Polícia Civil, também presencial lá na Polícia Civil. Então o apoio da população é de suma importância para estar gerando, né, essas estatísticas e também chegar para nós essas denúncias para começar a investigação. Então, a Polícia Militar e a Polícia Civil agradecem, né, a população pelo apoio.
23: E essa questão do combate ao tráfico de drogas, essa questão da droga, realmente, né, Sargento? Porque a partir disso é que isso tem pesquisa, estudo que comprova que a partir dessa situação que envolve tráfico de drogas é que aparecem outros crimes como furto, roubo e outras situações. Então, é indo realmente na fonte, né?
0: É, Wesley. Até a gente comentou aqui no pelotão que os índices de furto e roubo estão extremamente baixos. Então, isso é devido, né, às ações que têm sido feitas em cima do tráfico de droga, que é onde o que acontece. Quando aquele usuário ele não tem o dinheiro e quer comprar a droga, ele vai e faz esse furto ou esse roubo para conseguir alguma forma de ganhar dinheiro para comprar esse entorpecente. Então, como não tem a venda, tá fraca a venda, um exemplo, tem o tráfico, eles não tá forte, acontece que não tem esse furto e esse roubo. Então, teve uma situação aqui, até a gente estava fazendo um estudo de estatística de furto e roubo no nosso município, teve apenas um furto de veículo aqui no nosso município, que foi de uma motocicleta aqui numa loja de veículos aqui no município. Então, assim, e esse furto dessa moto, logo após o furto, ela já foi recuperada e preso o autor, com a ajuda também da população. A população ali foi durante a madrugada, a equipe foi acionada, a população já ajudou ali a Polícia Militar a identificar quem é o autor, a Polícia Militar sabia onde que ele morava, que ele já era autor de outros furtos também em outros municípios de motocicleta, e foram lá e já realizaram a prisão. Então, assim, tem poucos furtos, E quando tem, principalmente que nem de veículos, né, que é o que mais chama atenção, já foi resolvido. Então teve outros furtos também que teve no nosso município que foi, foi resolvido, foi identificado o autor. Então, com a ajuda da população, com a ação imediata da Polícia Militar e da Polícia Civil, está sendo controlado nessas ocorrências.
23: E como você falou também, né, Sargento, a polícia vem realmente, principalmente, é claro, quando tem esse tipo de operação, com todo o aparato. Então, vem realmente para executar da melhor forma a operação, para cumprir os mandados, sejam de prisão ou os mandados de busca e apreensão, é helicóptero, é os cães de faro, é o contingente aí, vários policiais na rua. Então, realmente vem para que o resultado seja o melhor possível na operação.
0: Vem policiais de toda a região, né? Toda a região sudoeste aqui, veio até o canil lá de Pato Branco, né, para auxiliar nós nessa operação. Veio, né, o helicóptero da Polícia Civil. Então, demonstra, né, a força e que a Polícia Militar e a Polícia Civil está atuante em cima do tráfico de droga na nossa região.
23: Bom, e além dessa operação, Sargento, alguma outra ocorrência, algo a mais em relação ao que tivemos aí nos últimos dias do trabalho, principalmente, claro, da Polícia Militar?
0: Wesley, teve uma situação de perturbação do sossego lá naquele bairro Vida Nova, né, que vai lá pro São Jorge. Então, a Polícia Militar recebeu essa denúncia, né, de perturbação do sossego, foi no local, esse autor, né, da perturbação do sossego, ele desobedeceu, desacatou a nossa equipe da PM e foi realizada a apreensão do som e o encaminhamento dele para termos circunstanciado. Então, a Polícia Militar, ela desloca para esses locais para orientar e para que desligue, né, o som e que acabe, cesse aquela perturbação do sossego que teve uma denúncia. Então, porque, Wesley, o que acontece? Às vezes a pessoa acha que é a Polícia Militar que é a que está incomodada com aquela perturbação do sossego, mas não, é o vizinho próximo ali que está perturbado e que aciona a Polícia Militar para deslocar lá e conversar, orientar para que desligue e termine, né, com essa perturbação. Mas, pelo contrário, esse masculino ele resolveu investir contra a equipe, achando que é a Polícia Militar que estava indo lá para acabar com a festa dele ou algo assim. Mas não, então a Polícia Militar foi no local, tentou orientar, não acatou a equipe, acabou, né, investindo ainda contra a nossa equipe e teve que usar ali dos meios necessários para conter aquela injusta agressão e fazer a condução do som para termos circunstanciado. Então a gente orienta a população que, se a Polícia Militar for no local, que desligue o som, né, que acate a ordem e que termine com aquela festa, porque o vizinho está incomodado. E se a Polícia Militar tiver que retornar naquele endereço, aí vai fazer o encaminhamento do som junto com o proprietário do local ali para termos circunstanciado e depois vai uma audiência para o fórum, já é marcada dali, né, audiência e horário, e acaba gerando transtorno para aquela pessoa.
23: Vai ter mais incômodo do que o simples fato de girar o botão aí do som e baixar o volume, enfim, né? E diga-se de passagem, aproveitando essa deixa, né, Sargento, que não tem horário para som alto, né? O pessoal, porque tal, até tal hora pode, não pode, não tem, né? Essa legislação, isso não tem na lei, né?
0: Bem lembrado, Wesley, virou uma fantasia, às vezes, das pessoas achar que não sei de onde tiraram, que era até as 10 horas pode tudo, né? Uhum. Eu não sei de onde tiram essas coisas, né? Então, não tem isso. A lei, ela diz que em qualquer hora do dia. Então, dependendo do horário, se a pessoa estiver perturbando, vai arcar com as consequências da sua ação.
23: Muito bem, então já fica essa orientação também, né? Para que não tenha horário aí para som alto ou para perturbação, enquanto o direito de um vai até quando começa o do outro, né? Se a pessoa se sentiu incomodada, a outra vai ter que, então, a seguir as orientações. Sargento, algo a mais para a gente trazer aí para os nossos ouvintes?
0: Seria isso de momento, Wesley. Eu queria agradecer, né, o espaço cedido aqui pela rádio, para nós estar repassando dessa operação que foi muito importante. É interessante a gente divulgar isso para que a população tenha conhecimento que a Polícia Militar e a Polícia Civil está atuante no município, né, em ação conjunta, a gente está realizando essas operações para as pessoas do município ficarem tranquilas que a gente está exercendo o nosso trabalho e que tentando, né, fazer com que a nossa cidade seja uma cidade mais segura. Então, uma boa semana para vocês e também para todos os ouvintes da Rádio Independência.
23: Valeu, obrigado, Sargento. Uma ótima semana para toda a corporação. Em nome do Sargento Jacir e do Delegado Murilo, Polícia Militar, Polícia Civil aqui, o nosso reconhecimento a todos os agentes, os policiais que trabalharam nessa, mais uma vez, na operação, essa que foi a Colapso 2. E fica, então, portanto, o nosso reconhecimento também ao grande trabalho que é feito na área da segurança pública aqui no nosso município e na nossa comarca. Faltando 4 minutos para as 8 horas da manhã, a gente fecha, assim, o Jornal da Manhã de hoje. Obrigado a todos pela audiência. Um ótimo dia e uma excelente semana para você.
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26: 8:08, bom dia para você.
27: Classificação livre.
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0: começando com tudo. Mais um dia para você trabalhar, mais um dia para você descansar. Enfim, o que você for fazer nessa segundona, que o seu dia seja abençoado, lindo, maravilhoso. Por aqui, eu sou Marcelo Henrique e tô chegando feliz da vida com você.
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0: E a partir de agora, conto com a sua sintonia, conto com o seu carinho para nós irmos juntos em mais uma edição do Bom Dia Independência, levando para você sempre, sempre muita alegria, o bom papo, a boa música, trazendo aqui os nossos quadros, né? Tem o horóscopo, tem aí as previsões astrais do horóscopo, tem a Lupus Aniversariantes, tem o Momento de Fé, tem a nossa mensagem do dia, tem muita coisa boa que eu preparei para você para essa segundona. Já fica à vontade, já manda a sua mensagem e me conta onde você tá curtindo a programação. Tá em casa? Tá no trabalho? Já tá começando a sua manhã aí? Já começou faz horas, já ouviu bem cedinho Café e Viola com Clóvis Antunes, já ficou bem informado com Wesley Oinats e o Jornal da Manhã? Conto com a sua sintonia. Vamos juntos em mais uma edição do Bom Dia Independência, que começa a partir de agora.
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0: Pra gente começar, tem a nossa mensagem do dia.
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0: Vamos lá para nossa mensagem dessa segundona. Como é bom estar de volta com a nossa segundona. Como é bom trazer aqui novamente essa mensagem especial para você. Vamos aproveitar, vamos falar do fechamento de mês. Afinal de contas, hoje, dia 31 de agosto, fechando mais um mês, né? E quando fecha um mês, às vezes a gente fica naquele pensamento de: meu Deus, não fiz tudo que eu tinha que ter feito nesse mês. Ou não saiu como que eu queria fazer, e assim por diante. Só que fechar um mês não precisa significar fazer um balanço de tudo que deu certo ou de tudo que deu errado na sua vida. Às vezes, a gente precisa perceber que o que você não quer carregar para o próximo mês é o que vale. Começa a pensar aí. Perceba o que você não quer carregar para o próximo mês. Pode ser uma preocupação que já ocupou espaço demais na tua cabeça. Uma tarefa que precisa finalmente ser resolvida, uma cobrança exagerada, ou até mesmo uma ideia que já cumpriu seu papel e pode ser deixada para trás, pode ser deixada de lado. Vamos pensar em novas ideias. Amanhã começa um novo mês. Só que nenhuma mudança acontece apenas a gente virando a página do calendário. A diferença está no que a gente decide fazer com essa virada de página no calendário. Guarda isso para você. Não fique se martirizando por aquilo que deu errado ou aquilo que talvez não aconteceu da maneira que deveria ter acontecido nesse mês. Só que leva consigo aquilo que de fato vale a pena investir a sua energia. Guarda isso. Recomeçar não é apagar o que passou. É usar o que passou para escolher o próximo passo. Pensa nisso. E que essa mensagem, por mais simples que pareça, nesse 31 de agosto, ela faça sentido para você. Às vezes, a gente tem a mania de ficar carregando coisas que já não servem mais para nós. Eu tô falando isso, não tô falando de entulhos aí na sua casa, não. Coisas que você carrega, não. Tô falando de coisas aí na sua cabeça. Coisas que estão aí no seu coração. Tem coisas que precisam ser deixadas lá atrás. E ó, vai lá. Deixa isso e siga em frente com mais leveza. Que essa mensagem faça sentido para você nessa segundona, tá bom? E aí, você já deu um bom dia pra alguém hoje? Pra você, bom dia.
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Pense em mim. Na versão de Jean Giovanni, Pense em mim, rolando por aqui na programação do Bom Dia Independência, fechando por aqui nossa primeira sequência musical com você nesta manhã de segundona. E aí, tudo certo nessa segunda-feira? Mais um dia pra gente ser feliz, mais um dia pra gente colocar um sorriso no rosto e fazer acontecer? Bora que bora. Então já fica à vontade pra participar no 991181390. Nosso WhatsApp tá liberado pra você participar junto comigo, mandar sua mensagem, mandar o seu alô, fazer parte aqui da programação da Independência, que é sempre feita com muito carinho pra você. Inclusive, já convido você a participar com a gente do nosso quadro Aniversariante do Dia, onde você tem a oportunidade de homenagear aquela pessoa que tá de aniversário hoje, segunda-feira, dia 31 de agosto. Tem alguém que tá de aniversário por aí? Já manda pra cá a sua mensagem, a sua homenagem. Não esqueça de mandar o nome completo de quem está de aniversário, tá legal? Então já manda aí, 991181390 para você participar. Lembrando que às 9h30 da manhã a gente traz aqui o quadro aniversariante do dia, onde você tem a oportunidade de homenagear aquela pessoa, e eu trago por aqui todas as homenagens também, tá legal? Então já fica à vontade para participar, não deixa para a última hora, tá? Tem muita gente que acaba deixando lá pro finalzinho do programa e acaba ficando de fora do quadro aniversariante do dia, né? Então já manda aí agora, 991181390. Inclusive, só pra lembrar você, toda sexta-feira tem sorteio de kit aniversariante para os homenageados da semana, certo? Então aquela mensagem que você manda homenageando aquela pessoa, o homenageado, o nome do homenageado tá aqui, ó, na nossa lista aqui, para concorrer na sexta-feira. Então, já capricha agora mesmo na sua participação. 991181390. E daqui a pouquinho já trago por aqui as nossas primeiras previsões astrais para você dos signos de Áries, Touro, Gêmeos e Câncer. 8h21.

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4: Vamos lá para o nosso primeiro bloco das previsões astrais para você dos signos de Áries, Touro, Gêmeos e Câncer. Arianos e arianas, a semana começa com sorte, criatividade e boas condições para organizar o trabalho, consolidar os planos e colocar as finanças em ordem. Energia e disposição estarão fortes, embora a tarde possa trazer pequenas contrariedades. No amor, seu poder de atração aumenta e pode surgir alguém interessante por aí. A cor para hoje é a cor vermelha. A segunda-feira pede determinação no trabalho e uma postura mais estratégica para fechar agosto com as pendências encaminhadas. No dinheiro, mantenha o orçamento sob controle e evite gastos que possam pesar na virada do mês. No amor, demonstre carinho sem economizar e evite deixar a teimosia criar discussões desnecessárias. A cor para hoje é a cor vermelha. Bom dia para você! Gêmeos, confiança, otimismo e disposição não vão faltar hoje, favorecendo conquistas, avanço de planos e também bons resultados no dinheiro. Sua energia física e mental estará excelente, até um problema antigo pode finalmente ser superado. No amor, conversa e simpatia ajudam a conquistar. Só tenha cuidado para não misturar amizade e paquera sem ter certeza do que você deseja. A cor para hoje é a cor preta. Boas perspectivas aparecem no trabalho e também no dinheiro, com possibilidade de reconhecimento e renda extra, se tiver aí o foco e determinação. Sua popularidade cresce e favorece novos contatos, embora uma pequena tensão familiar possa surgir à tarde. No amor, as paqueras prometem novidades e para quem já tem alguém, planos para o futuro ganha força. A cor para hoje é cor branca e dessa forma fechamos aqui o nosso primeiro bloco das previsões astrais do Bom Dia Independência. Já já tem mais previsões astrais para você de Leão, Virgem, Libra e também Escorpião.
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12: Vamos lá para mais um bloco das previsões astrais para você de Leão, Virgem, Libra e também Escorpião. Leoninos e leoninas, agosto termina com sorte e ótimas possibilidades de conquistas, hein? Favorecendo seus projetos e também suas realizações. Nos contatos, seu otimismo e simpatia ajudam bastante e pequenos contratempos à tarde devem comprometer o bom astral. No amor, confiança será sua melhor aliada e uma pessoa mais experiente pode despertar interesse também, Leão. A cor para hoje é a cor rosa. Virgem. A semana começa pedindo calma e organização. Evite assumir problemas que não são seus e preserve energia para aquilo que realmente depende de você. No trabalho, os próximos dias favorecem contatos e resolução de pendências, enquanto a saúde pede pausas para diminuir ansiedade e preocupações. No amor, diálogo maduro será importante para resolver qualquer incômodo. A cor para hoje é cor vermelha. Libra. Último dia do mês traz boas condições para encaminhar planos, Libra. Alcançar aí seus objetivos e terminar agosto com resultados positivos no trabalho e também no dinheiro, hein? Pessoas experientes podem se tornar importantes aliados e novas amizades têm potencial para durar. Já no amor, as paqueras reservam surpresas e para quem já tem alguém, deixar diferenças de lado favorece uma noite especial. A cor para hoje é cor cinza. Escorpião. A carreira recebe excelentes energias e suas iniciativas podem chamar a atenção da chefia, trazendo até perspectiva de promoção ou aumento. A saúde também conta com boa resistência física. No amor, algum desencontro pode incomodar durante a tarde, mas depois o cenário melhora bastante e o seu poder de conquista fica mais forte. A cor para hoje é a cor azul e dessa forma fechamos aqui mais um bloco das previsões astrais do Bom Dia Independência. Já já tem as últimas previsões astrais para você de Sagitário, Capricórnio, Aquário e Peixes.
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12: Esse é o Bom Dia Independência, seguindo com você nessa manhã de segundona, 31 de agosto de 2026. E aí, como é que você está? Tranquilidade total, 100% sua alegria? Bom demais ter a sua companhia, bom demais ter o carinho da sua audiência. Em mais uma excelente manhã por aqui.
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0: Maiara e Maraíza, você vai ver, rolando por aqui na programação do Bom Dia Independência, fechando mais uma sequência musical nesta manhã de segundona. Bora que bora, e por aqui eu vou seguindo com o Bom Dia Independência com você. Tá na hora de mandar aquele abraço todo especial pra quem tá aí curtindo a programação da Independência, inclusive mandar aí pra você que tá aí na cidade, pra você que está no interior, meu amigo agricultor também, né? Tá ouvindo a programação da Independência, você que nesse exato momento está aí viajando pelas rodovias de nossa região, devagar e sempre, né? Tempinho chuvoso, pista escorregadia, bora devagar aí, mas com certeza sempre ouvindo a programação da Independência, né? A Clair Pedroso de Ampere tá ligada comigo, mandou aqui: bom dia, Marcelo, tô passando para desejar aí um ótimo dia para todos nós e uma ótima semana também. Cá estou na faxina e com chuva, mas vamos na luta. Afinal de contas, quem somos nós para ficar questionando Deus sobre o tempo? Verdade, né? Sempre ele no comando, sem dúvida. Obrigado, Clair, pela sua participação. Boa faxina para você. Dia de chuva, eu acredito que a minha amiga dona de casa, você que tá aí fazendo a faxina, deve ter que escolher com detalhes o que vai fazer também, né? E como vai fazer, porque, por exemplo, se fosse uma segunda-feira que tivesse aí com o sol brilhando, tempinho seco, era mais fácil para você fazer uma faxina, né? Você vai fazer aí a faxina, você pode lá levar aquele balde com água, já sair limpando tudo, tranquilo, passando pano, sem problemas. Com um dia como hoje, por exemplo, já dificulta um pouco, né? Que aí a minha amiga já deve ter pensado: opa, se eu passar um pano aqui, vai virar um lambuz, não vai secar tão rápido, né? Aí, às vezes, não fica também aquele cheiro agradável também, né? Junta a umidade com você vai limpando ali com a sujeira também, já fica um cheirinho meio esquisito. Aí você fala: não, vamos passar só uma vassourinha e ficar de leve. Aí outras coisas tem que fazer, não tem que fazer. Por exemplo, a louça tem que lavar, né? Do mesmo jeito. Agora, seria interessante se tivesse algum outro tipo de serviço aí que desse pra fazer com tranquilidade, né? Mas você que tá na faxina, você sabe do que eu tô falando, né? Bom demais. Carmen, Santa Isabel, tá ligada comigo? Bom dia, Carminha. Como é que você tá por aí? Tudo bem? Grande abraço pra você. Tá ouvindo aqui a programação. A Elisângela também tá mandando o seu bom dia por aqui. Tá ouvindo a programação. Quem mais está mandando sua mensagem por aqui? A Luana Gonçalves também já participou mais cedo com a gente aqui, tá ouvindo a programação. Bom dia, Luana. Tudo de bom pra você. Obrigado pela sua companhia. Quem mais? Oi, dia. Tema na escuta. Quem mandou? A Dolores Gomes Soares. Oi, Dolores. Bom dia pra você. Tudo de bom. Obrigado pela sua companhia nesta manhã de segundona. 8h44.
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0: Vamos lá para o nosso último bloco das previsões astrais, agora para você de Sagitário, Capricórnio, Aquário e Peixes. Sagitário. Criatividade e competência ajudam você a mostrar serviço, mas no dinheiro será importante manter os pés no chão nesse começo de semana. Na saúde, cuide principalmente das articulações e evite exageros. No amor, o clima promete intensidade. Uma amizade também pode começar a ganhar um significado diferente, desde que tudo aconteça com leveza. Cor para hoje é cor marrom. Finanças recebem ótimas energias e o dia favorece quitar pendências, organizar recursos e tomar decisões mais conscientes com o dinheiro. Nos relacionamentos, afeto e confiança aumentam principalmente com familiares e pessoas próximas. No amor, alguém conhecido pode despertar uma atração diferente para quem já tem parceiro ou parceira. Pequenas tensões à tarde não devem comprometer a harmonia. A cor para hoje é cor azul. Aquário. Projetos, parcerias e acordos recebem proteção a mais para trazer aí resultados promissores, inclusive no aspecto financeiro. Sua disposição física e mental ajuda forte aí, principalmente pela manhã. Só evite se desgastar com fofocas ou mal entendidos mais tarde. No amor, os contatos ficam movimentados e pode até surgir alguém inesperado aí no caminho. A cor para hoje é cor azul. Peixes. Trabalho e dinheiro fecham agosto com ótimas perspectivas, peixes. Dedicação e ambição podem render bons frutos e até alguma surpresa financeira. Disposição e confiança também estarão em alta. No amor, pode surgir um clima diferente com alguém do convívio diário. No relacionamento, controle com o ciúme é uma boa pedida para hoje. A cor para hoje é a cor azul e dessa forma fechamos as previsões astrais do Bom Dia Independência. Previsões astrais que voltarão amanhã a partir das 8 horas da manhã aqui na programação da Independência FM. 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
0: por aqui, eu vou seguindo com o Bom Dia Independência com você nesse exato momento. Temperatura na casa dos 19 graus, umidade relativa do ar em 95%. Por aqui, eu, Marcelo Henrique, sigo com você com o nosso Bom Dia Independência. 9 minutos faltando para as 9 da manhã, para você que está no seu trabalho, para você que está na sua casa. Excelente manhã de segundona para você.

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1: Guilherme Santiago, canta pra mim, por gentileza. 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

0: Guilherme Santiago e Mari Fernandes, por que brigamos?
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0: Faz parte, tá aí, música boa rolando por aqui na programação da Independência FM. E aí, tá tudo certo? Bora que bora, hein? Minha amiga Vânia Aguiar, como é que você tá, Vânia? Tudo certo por aí? Um grande abraço pra você. Bom dia, excelente manhã. É, mandou aqui, como é que é? Um cardinho de amor pro cê bem cedinho. Aí sim, hein? Forte abraço pra você, tudo de bom. Obrigado pela sua companhia. É, quem mais? A Preta lá de Santa Terezinha, tá ligada comigo? Bom dia, Preta. Tudo certo? Bom demais ter a sua companhia por aqui. Já inclusive está participando aqui do nosso quadro Aniversariante do Dia. Por falar em Aniversariante do Dia, e aí? Você já participou do nosso quadro Aniversariante do Dia? Tem alguém que tá de aniversário hoje aí na sua casa, no seu trabalho, na firma? Tem alguém que tá de nível por aí? Já manda pra cá a sua homenagem pra essa pessoa que está de aniversário no dia de hoje. E a gente, com certeza, às 9h30 da manhã, traz aqui o quadro aniversariante com as participações dos nossos ouvintes, sempre homenageando. Lembrando que o nome do aniversariante fica guardadinho aqui na nossa lista. E na sexta-feira a gente realiza o sorteio do kit aniversariante aqui na programação, ok? Capricha na participação, 991-18-1390. Pontualmente 9 horas.
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0: Trazendo informação para quem está na estrada, inclusive além de um fato aqui, né, de um acidente que aconteceu, junto consigo também, né, uma orientação para você que está na estrada, falando aqui de uma árvore que caiu na PR-182 após o temporal e provocou um acidente em Ampere. Um temporal registrado na noite de ontem, domingo, em Ampere também causou transtornos na PR-182. A queda de uma árvore sobre a pista provocou um acidente próximo ao quilômetro 515 da rodovia, no sentido a Beltrão, nas proximidades daí da base da EPR Iguaçu. Conforme informações apuradas, um veículo Saveiro seguia pela rodovia quando o motorista se deparou com uma árvore caída e precisou frear. Um Honda City, que também vinha logo atrás, não conseguiu parar a tempo e atingiu a traseira da Saveiro. Duas pessoas estavam na Saveiro, não sofreram ferimentos. O Honda City era ocupado apenas pelo motorista, que também saiu ileso. Equipes da EPR Iguaçu estiveram no local e prestaram atendimento à ocorrência. O acidente ocorreu após o temporal que atingiu Ampere e municípios da região, com registros de chuva forte, vento e granizo em diferentes localidades. Então, aconteceu esse acidente aí devido a uma queda de uma árvore, né? Que foi causada pelo temporal que aconteceu no dia de ontem. Então a gente também ressalta para você que está aí pelas BRs, pelas PRs, pelas rodovias de nossa região, ficar atento também. A gente sempre fala sobre essa questão em dias comuns, dias secos, a gente tem que ter atenção, com certeza. Então em dias de chuva a gente tem que redobrar essa atenção, e principalmente por causas assim, além, claro, da chuva. A pista está escorregadia, em alguns lugares aumenta aí a dificuldade de divisão também devido à chuva e devido aí à neblina em alguns lugares também. Mas também pode acontecer de ter galhos que caíram devido a árvores, ou até mesmo árvores. Nesse caso aqui foi uma árvore, né? Então a gente sempre ressalta aí a atenção especial para você que nesse exato momento está aí pelas rodovias de nossa região, tá ouvindo a programação da Independência? Bora manter aí sempre a segurança com o seu limite de velocidade, a atenção ao trânsito e também a atenção aí às sinalizações, tá bom? 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
0: 9:06, bom dia pra você.
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0: Por aqui eu sigo com o Bom Dia Independência nessa segunda-feira maravilhosa. Tempinho chovendo, jururu. Temporal de amor rolando aqui na música, hein?
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0: Pedro Paulo e Matheus, te amo, rolando por aqui na programação do Bom Dia Independência. Só música boa desfilando aqui na programação, inclusive essa aqui, a versão original é do cantor chamado Biafra, lembra dele? Pois é, lá de 1998, regravada aí por diversos artistas, entre eles Pedro Paulo e Matheus, que trouxe essa versão aí, mais na voz grave, né? E com certeza uma versão top que a gente toca aqui com certeza na programação da Independência FM. 9h14, por aqui eu vou seguindo com o nosso Bom Dia Independência. Tá na hora do quê? Tá na hora de eu bater um papo especial com a Ana, minha amiga Ana, tá na linha, Ana. Vai falar pra gente hoje nessa segundona sobre a pomada de São Caetano, né, Ana? Bom dia!
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1: Um abraço para você, Ana. 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Recado dado aqui na programação da Independência. 9:16.

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4: 9:24, bom dia. Por aqui eu sigo com o Bom Dia Independência com você. Nessa manhã de segundona, 19 graus é a temperatura. Por aqui é o Marcelo Henrique, te faço companhia até às 10 horas da manhã com o nosso Bom Dia Independência nessa manhã.
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4: A rádio que ouve você e também toca as melhores músicas aqui na programação. Pra você que tá aí ligado comigo na sua casa, terminando aquela faxina nessa segundona, deixando tudo nos trinques. Pra você que tá no seu trabalho também, tava com planos de trabalhar pra fora, não deu hoje? Tem que ficar meio por dentro aí, de boa? Faz parte, bora que bora!

0: Sérgio, por causa dela, por causa dela, né? A culpa, alguém, eu sempre falo assim, alguém tem que levar a culpa, né? Aí o cara fez só, eu ia falar uma coisa, o cara fez caca, né? Fez alguma coisa, daí de repente, não, por que que você fez isso? Ah, foi por causa dela, né? Tá bom, né? Tá bom, faz parte, faz parte. Bora que eu vou seguindo com o nosso Bom Dia Independência com você até às 10. Tá na hora, sabe do quê? Tá na hora de conversar com o meu amigo Taborda, que tá na linha. Ô, Taborda! Você tá empolgado, hein? Você tá cheio de promoção, coisa boa pra essa segundona, né? Bom dia, seja bem-vindo. 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
0: 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Aqui na programação da Independência FM.
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0: 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Bora lá, seguindo com o nosso Bom Dia Independência nessa segundona maravilhosa, 31 de agosto de 2026. E é o seguinte, você sabe que há poucos dias atrás a gente lançou aqui, inclusive, uma promoção na Independência FM, né, falando sobre o RINET. Para você que já acompanha a nossa programação, para você que já fica sempre bem informado com o Jornal da Manhã, com o RI Notícias, com os programas que trazem também aqui informação diariamente na programação da Independência, você sabe que nós temos também aí as informações na palma da sua mão através do nosso Instagram, que foi lançado, inclusive, aí há mais ou menos uns 15 dias, né? Onde tivemos aí no Instagram. Agora, as informações que você ouve aqui na programação da Independência, você também fica aí com elas na palma da sua mão, para você ficar sempre bem informado. Afinal de contas, a Rádio Independência, o Grupo Maria de Comunicação, é um grupo multiplataforma, onde a gente sempre traz aqui a programação no rádio convencional, em 94.1. Estamos também nas nossas redes sociais, brincando, interagindo, trazendo diversão, alto astral, e também falando de notícias, falando de coisa séria, e informando principalmente você, que é o nosso ouvinte, que é a razão principal aqui da nossa existência. E agora nós temos também o portal RINET, que você já acompanhava através do site, das postagens lá no Facebook, no Instagram da Independência, no site rinet.com.br, certo? E agora nós temos também o Instagram do RINET, que é onde você, que é direcionado totalmente, exclusivamente para as informações, para as notícias que você ouve aqui na Independência ou alguns assuntos relacionados à nossa comunidade são postados lá diariamente, rnet.notícias. E nós lançamos uma promoção, inclusive, justamente para dar o start, né? Para você que seguisse lá as regras, começar a seguir aí o nosso portal rnet.notícias, a gente tem uma promoção, um sorteio com em Pix, R$500 com dois sorteios de R$250. E chegou o grande momento. Nesse exato momento, estou recebendo aqui nosso diretor Humberto Manfroy Maria, também João Carlos da Rosa, que já vamos bater um papo especial aqui na programação. Primeiramente, cumprimento aqui Humberto. Bom dia, tudo certo, Humberto?
3: Bom dia, Marcelo. Bom dia aos ouvintes. Bom dia ao João. Né, desde cedo aí, buscando as informações de jornalismo, que é inclusive isso que nós vamos fazer aqui, né, Marcelo? Mais novidades de jornalismo.
0: Com certeza. João Carlos, bom dia.
4: Bom dia, Marcelo. Bom dia, Humberto. Ouvintes da programação da Independência, né? Essa novidade chegando aí para os nossos ouvintes, né? Levando a informação, né? Mais próximo aí, mais fácil, vamos dizer assim, até, né? Claro, já tem, como você destacou, através do rádio, através também do nosso site e agora, né, no Instagram, a pessoa tá conferindo ali, né, passando as redes sociais e também ali a informação com credibilidade.
0: Exatamente, o intuito é sempre estar perto de você, afinal de contas, se você não está ouvindo rádio, você está acompanhando as redes sociais, vai acompanhar a gente também, né?
3: É isso.
0: E de alguma forma, acompanhando as redes sociais, opa, peraí, vou ouvir no rádio que vai sair a entrevista tal, né, em tal horário. E assim por diante, sempre fazer estreitar cada vez mais esse elo, né? De comunicação do rádio com você, amigo ouvinte, que sempre deposita em nós a confiança de estar aí ouvindo primeiramente. Opa, pera, vamos ouvir lá na Independência e saiu aquela notícia.
4: Exatamente.
0: E assim, né, por diante. Então, nada mais justo que a gente retribuir isso, de estar mais perto, né? Então, e agora vamos falar aqui desse sorteio. A gente lançou essa promoção, né, Humberto? Justamente para dar esse start para as pessoas que não estavam seguindo ainda, para começar a seguir o portal RNet lá no Instagram. E quem ganha, com certeza, mais uma vez, é você, amigo ouvinte, é você que está próximo da gente, né, Humberto?
3: É isso aí, fizemos esse incentivo aí, né, na verdade, essa premiação aí para quem acompanha nós, quem segue nós, né, pessoal que está sempre, e você vê aqui, eu estive olhando, a maioria das pessoas são quem realmente acompanha a rádio, então, é como você falou, Marcelo, às vezes está passando na rede social ali, e muitas das coisas que a gente usa, vê nas redes sociais, são coisas, são bobeiras, são coisas que não agregam muito e junto tem um perfil ali que vai ter uma notícia, que vai trazer informação, né?
0: Isso.
3: Então você também fica bem informado. Então esse foi uma ideia que a gente teve de também trazer um prêmio para o ouvinte nosso, para o pessoal que está acompanhando as redes sociais, para trazer essa inauguração, esse lançamento da nossa campanha aí, do nosso RNet Notícias.
0: E com certeza, né, falando de notícias, né, João Carlos, as atualizações são constantes a todo momento. E a gente sempre preza pelas principais, que, opa, essa aqui já vamos, exatamente, jogar lá, porque o nosso ouvinte precisa estar sabendo em primeiro lugar sempre.
4: Não,
0: né?
4: Tem horário, né? Ela saiu ali, a gente já coloca lá, já fica, né, fácil aí também para o ouvinte também ficar sempre atualizado, né? Coloca a Nayara ali para
0: trabalhar. Isso é até interessante, né? Porque embora você, ouvinte, né, ouvinte que ouve a Rádio Independência, nos bastidores nós temos uma galera trabalhando aqui.
4: Exatamente, não é
0: só... Para fazer a coisa acontecer.
3: É, né, a matéria que sai do jornal, que o jornalista busca lá, daí vem para o rádio, daí vai para o portal, daí alguém também tem que postar nas redes sociais. Então não é uma pessoa que faz, né? É uma equipe inteira que trabalha aí, como o João falou, notícia não tem hora para acontecer, né? Então saiu, já é postado, já fala no rádio, já vai para a Insta. Então é bastante gente envolvida justamente para levar, como você falou, Marcelo, quanto mais plataforma, mais rádio, redes sociais, site, enfim, todo lugar que você está, a gente está levando a informação.
0: E o João Carlos citou agora a Nayara, para você que vai ver o vídeo depois postado nas redes sociais, é a Nayara que está filmando nesse exato momento aqui no estúdio, inclusive.
3: Né? Exatamente. Isso aí.
0: Está aí a nossa mídia social aqui, né, mandando ver. Vamos lá então, vamos realizar aqui os sorteios, né? Vamos realizar aqui, já dar o resultado. Lembrando que tinha algumas regrinhas também, né?
4: Exatamente, né? Isso que eu ia lembrar aqui. Para quem, quem sabe, não participou, enfim, né? O que que era? Era seguir o perfil lá, era curtir o post oficial e também marcar um amigo aí nos comentários.
3: Um amigo.
4: Ou seja, era simples.
3: E era liberado quantas vezes né, quisesse. Então, isso. Podia mais que uma.
0: A gente optou pelo mais básico nas redes sociais, mas justamente a pessoa chegou lá, curtiu o post, tá seguindo o RNet, marcou um amigo, pronto, tá valendo. Porque daí esse amigo marcado lá, ele também vai participar marcando outras pessoas e assim por diante, né? Então, dessa forma simples.
3: E no total, 1990?
0: Nayara.
3: 2030? 2030.
0: Comentários.
3: Comentários.
0: Olha, isso que aí. Bacana, hein?
3: 2030 comentários. Inclusive, a Nayara usava uma ferramenta ali para fazer o sorteio. Foi jogar lá, não deu. Tínhamos que pegar outra ferramenta devido ao número de comentários, né? Então, agradecer o pessoal que está sempre também acompanhando nós aí. E vamos agora ver quem que foram.
0: Quem começa a segundona fechando o mês com dinheiro no bolso.
3: Oh, aí é coisa boa, hein? Duas pessoas.
0: Duas pessoas. Então serão dois sorteios de R$250, né?
3: É.
0: Bora lá pro primeiro?
3: Então vamos lá.
0: Então, contigo, Humberto.
3: Então, assim, ó, já acabamos de fazer o sorteio aqui, Marcelo, para deixar claro. Nayara filmou, porque a gente tem que fazer a conferência, ver se seguiu todas as regras. Então, para não ficar enrolando muito no ar, a gente acabou de fazer aqui faz dois minutinhos. E agora, então, já temos os sorteados, já conferimos. Tá seguindo, comentou, curtiu.
0: Tá valendo.
3: E agora tá valendo, então vamos divulgar aí.
0: Vamos lá.
3: Prepara o
0: primeiro, então, primeiro divulgado aí, ou divulgada aí, que vamos trazer aqui o nome do ganhador ou da ganhadora. Pera aí, deixa eu achar meu
3: tambor.
0: Meus efeitos aqui.
3: Que rufem os tambores.
0: Fala lá, chefe.
3: Que rufem os tambores.
0: Saiu?
3: Saiu. Para. Então, a primeira ganhadora, M. Ediane já está seguindo, comentou, marcou os amigos, já confirmado o primeiro ganhador do Pix de 250.
0: Parabéns. M.Ediane é o nome que está lá no Instagram.
3: É o nome, né? Do Instagram, o perfil do Instagram dela.
0: Exatamente.
3: É Ediane Maria, pelo que eu conferi ali.
0: Muito bem. Vamos para o próximo?
3: Vamos lá.
0: Bora lá, que rufem os tambores. Saiu!
3: Saiu! O próximo é 1.98 Euzinha. É o nome do perfil, 1.98 Euzinha. Esse aqui também não pegando o nome, mas seguiu todas as regras, está confirmado, né? Já confirmamos lá. Só acabei não pegando o nome. Mas é o nome do perfil, né? 1.9.8 Euzinha.
0: Lembrando, só te cortando, esses nomes aí, é o perfil que está lá no...
3: O perfil, o arroba do Instagram. O
0: arroba do Instagram.
3: Que é o que puxa no sorteio, né? Daí a pessoa, às vezes, tem nome lá, que nem eu colocar, Humberto192, por exemplo. Mas o meu nome está lá embaixo. Então,
0: Exatamente. Esse
3: é o nome do perfil do Instagram.
0: E lembrando que esses nomes ali a gente vai estar postando também nas nossas redes sociais agora, já terminando aqui, né, o sorteio.
3: Vamos,
0: as pessoas estão lá olhando também, né?
3: Inclusive, a Nayara a gente fez o vídeo ali, né? A nossa sorteio, né? Tudo para ficar registrado. Seguimos lá, tá, deu tudo certo, enfim. Porque às vezes acontece, a gente faz o vídeo e a pessoa não seguiu as regras. Então tem uma opção lá que você invalida um ou duas, tá invalida e faz o sorteio de novo. Então, mas deu tudo certo, os dois seguiram, os dois, né, comentaram lá e foram os contemplados aí ganhar esses dois Pix de 250, né, nessa abertura aí que foi duas semanas, há 15 dias atrás, né, Marcelo?
0: Isso.
3: Que fizemos o lançamento, então já tem muitas notícias, muita coisa acontecendo, né, João Carlos, que tá, né, à frente do jornalismo aí, tá sempre buscando essas informações para trazer conteúdo relevante no nosso perfil, no nosso site, enfim, todos os locais onde a gente divulga as informações.
4: E a gente convida você que está acompanhando, quem sabe não participou da promoção, tô conferindo aqui, tá subindo aqui o número de seguidores aqui, então segue lá, você vai ficar atualizado em relação às informações aqui da nossa região. Então, rnet.notícias, segue lá no Instagram e fica sempre atualizado.
0: Com certeza, tá aí, ó. Recado dado, mais uma ação que a gente fez aí, a gente sempre pensa em você, amigo ouvinte. Já vamos dar um spoiler também, né? Até porque nós tivemos aí esse mês agora de agosto, já vamos mudar de assunto aqui para você não ficar perdido, mas esse mês de agosto tivemos a campanha da Gosto de Viver, que foi um sucesso, tivemos várias entrevistas, várias participações aqui falando sobre saúde. Encerramos hoje. A campanha da Gosto de Viver, inclusive... Amanhã já vamos dar o pontapé inicial em mais uma nova campanha também, né, Humberto?
3: É isso aí. Encerramos, inclusive tivemos, como sempre, a gente faz uma ação bem bacana semana passada, com algumas coisas, alguns balões, com umas frases na rua aí, né? Então o pessoal teve também essa experiência. E amanhã, Rota Consciente, né? Isso. Já aconteceu ano passado, conscientização no trânsito, né? Então a partir de amanhã começa a nova campanha aí. os parceiros aí também já estão conosco aí. É, já vamos comentar também quem que são os parceiros oficiais nossos e convidar você mais uma vez a ficar sintonizado em Independência, comprar as redes sociais, né? Que as nossas campanhas ultimamente, né, João Carlos, têm sido, claro que o forte, o meio principal é o rádio, mas a gente também distribui nas redes sociais, nos sites, com entrevistas, exatamente, enfim, com boletins, com todo mundo que a gente vem fazendo aí.
0: E tudo isso, né, João, só puxando aqui para a questão do jornalismo, às vezes as pessoas têm aquela impressão de que o jornal ele tem a função, ou o rádio ele tem a função de somente noticiar aquilo que é de ruim que aconteceu, o acidente que aconteceu, mas não, acima de tudo, trazer também campanhas que, de certa forma, informações que, de certa forma, trazem conscientização, exatamente, à nossa população também, né?
4: Conscientização é a palavra, né?
0: Exatamente.
4: Essa também é o intuito, né, dessas campanhas que a gente realiza.
0: Com certeza, né? Então tá aí já, só para falar, o Humberto tinha citado aqui em relação aos nomes, tá com aí?
3: Tem aqui.
0: Isso.
3: Mandar um abraço já ao pessoal que tá participando conosco das campanhas. Inclusive, antes de mandar um abraço, é bacana, a gente faz algumas campanhas já que a gente vem acompanhando, e esse pessoal que participa e tá junto conosco, dos relatos, né, João Carlos? Que eles mandam mensagem, as entrevistas, enfim, os conteúdos que eles trazem, como isso influencia pro bem a população em geral que acompanha nós, né, Marcelo? E
0: isso, vale. Vamos trazer então aqui já até a público, vamos citar até inclusive, no dia em que o Henrique esteve aqui presente conosco no Jornal da Manhã com Wesley Oinats, ele mandou um áudio para a nossa equipe, né, Humberto? Não sei se foi para você, para o Wesley, que relatando inclusive da audiência forte da Independência, porque ele saiu daqui falando que ele ia dar um produto lá, né, para tantas pessoas que chegarem lá. Ele chegou lá, já tinha quantidade lá no ambiente, lá na loja, lá na farmácia, e depois começou a chegar mais gente ainda.
4: Falando que tinha ouvido e procurando.
3: E não foi só ele, teve também a Neia também comentou, enfim. Praticamente todos que participaram, né, vê o efeito, e é bacana trazer esse pessoal também aqui para eles levar a mensagem, né, que é o que a gente está fazendo, Marcelo. Então, são parceiros que têm informações, têm conteúdos técnicos, por exemplo, como foi no da Agosto de Saúde, uhum, para agregar à população e a população ter essa conscientização, né? Que inclusive de Agosto foi da Saúde, e agora também a Rota Consciente com os nossos parceiros, o Segato Automecânica, a GT Sinalização Viária, Portal Auto Center, Marilu Seguros e Salto Veículos, e a Coaçu Postos, que também são todos que têm a ver com o trânsito, né? Uhum. Então, esse pessoal também tem alguma coisa para trazer, para colaborar com a nossa audiência, para sempre estar reforçando os cuidados com o trânsito, que nunca é demais.
0: Com certeza. Gente, agradecer a participação de vocês. Sorteio feito, já falamos das campanhas também. Com certeza, tudo que a gente faz é sempre pensando em você, nosso amigo ouvinte. E é sempre bom você ficar ligado com a gente, né, João?
4: Exatamente, e continua acompanhando, continua ligado 94.1, continua acompanhando o rnet.com.br, rnet.notícias no Instagram também, sempre atualizado.
3: Isso aí. Humberto. Valeu, Marcelo. Valeu, João Carlos. Um abraço a todos aí. Boa semana.
0: Valeu. Tá aí, ó. Recado dado pra você. Já saiu os contemplados aí. Já a nossa equipe estará postando vídeo lá nas redes sociais também. E você, claro, é o nosso convidado a sempre permanecer conosco aqui na programação da Independência FM. 9h46.
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0: Tá na hora de mandar aquele alô especial pra você que completa idade nova hoje. Parabéns, felicidades, tudo de bom, muitos e muitos e muitos e muitos e muitos anos de vida. E por aqui, com certeza, eu destaco os nossos aniversariantes dessa data maravilhosa. Bom dia, Marcelo, tudo bem com você? Espero que sim e que sua semana seja abençoada. Muito obrigado, hein? É a Luana Gonçalves. Quero homenagear o meu irmão que hoje está de aniversário, dizer que amamos muito ele. Se você conseguir, toca a música Feliz Aniversário. Tá tocando aqui, ó.
9: Parabéns pra
0: valeu! Parabéns então pro Fabiano Cândido. Obrigado, Luana, pela participação. Parabéns, Fabiano, que está de aniversário. Felicidades e com certeza muitos e muitos e muitos anos de vida. Bom dia, Laudecir Júnior Eberhardt Moreira Leite e Carlos Eduardo Eberhardt Moreira Leite. Colocando a mamãe no quadro aniversariante da semana. Ela estará de aniversário dia 2. Ô, Letícia! Parabéns, hein? Que Deus abençoe. Letícia Eberhardt estará de aniversário dia 2. E os pequenos aí estão falando assim, ó. Nós amamos muito ela, Marcelo. Valeu, parabéns então. Parabéns aí pra Letícia Eberhardt. Felicidades, muitos anos de vida. Bom dia, Marcelo, tudo bem? Quero homenagear o meu afilhado Jean, que está de aniversário. Valeu, parabéns pro Jean Biel. Felicidades, tudo de bom, muitos e muitos anos de vida. Quem mais? Bom dia, Marcelo, aqui é a Preta de Santa Terezinha. Quero homenagear a minha sogra Luísa Mendes, que hoje está completando 93 anos. Alô, dona Luísa, que Deus abençoe com muita saúde, com muita paz, com muito amor no coração. Que Deus lhe conceda muita saúde. São os votos do filho Pedro, neto Alan, Aline e as bisnetas Nathalie e Lauren Mendes. Amamos ela, Marcelo. Valeu, parabéns então do Pedro, do Alan, da Aline, das bisnetas Nathalie e também Lauren Mendes, amam aí, né, a Luísa, que está de aniversário também, né? Felicidades, tudo de bom, muitos e muitos e muitos anos de vida. 93 anos, hein? Que Deus abençoe. Muita saúde, com muita paz. Quem mais? Bom dia, Marcela, que é preta de Santa Terezinha. Quero homenagear o meu irmão Valmir Martins, que hoje está de aniversário. Alô, Valmir! Que Deus abençoe, com muita saúde, com muita paz. Parabéns, felicidades, muitos e muitos anos de vida. Quem mais? Bom dia, é Noemi Gonçalves, de São Sebastião. Quero homenagear o meu filho Fabiano Gonçalves Cândido, que hoje está de aniversário. Mora lá em Beltrão. Coloca no quadro aniversariante, Marcelo. Homenagem de toda a família, tá legal? Valeu, Noemi. Obrigado pela sua participação. Parabéns, então, pro Fabiano Gonçalves. Felicidades e, com certeza, muitos e muitos e muitos e muitos anos de vida. Tem mais participações por aqui? Tem sim, tem áudio dos nossos aniversariantes. Bom dia!
10: Bom dia, Catarina Rogelio, Antônio Gonçalves. Queria homenagear meu sobrinho, meu afilhado, que hoje está fazendo aniversário, está na quadra aniversariante.
0: Valeu, felicidades, tudo
10: dia,
0: bom?
10: Marcelo,
0: quem mais?
10: Isabel Antunes.
0: Oi, Isabel.
10: Queria homenagear a Adriana da Rosa, minha filha, que hoje está de aniversário. E que Deus abençoe ela, que continue sendo aquela mulher guerreira.
0: Valeu, parabéns. Quem mais está participando comigo aqui? Meu amigo Rock.
11: Bom dia, nosso amigo Marcelo Henrique. Tudo certo, Pia? Falou a verdade, hein? Temos Francisco Beltrão e o tempo chuvoso, chuvoso. Parado, rapaz. Por isso estamos mandando esse áudio. Ontem foi meu aniversário, Pia. 57 anos.
0: Aí sim,
11: hein? Coloca aí no horário, na hora do aniversariante, horário da oração aí. Que nós estamos precisando de um pouco disso.
0: Valeu.
11: Grande abraço e temos na sintonia, Pia.
0: Valeu, forte abraço, Rock. Que Deus abençoe, hein? Muita saúde, com muita paz, com muito amor no coração. Receba aí o abraço, carinho de toda a equipe da Independência, né? O Rock é uma figura conhecidíssima aqui também, parceiraço aqui da programação da Independência também, né? Rock, forte abraço pra você, feliz aniversário, tá legal? E assim fechamos o nosso quadro aniversariante. Dessa segundona, parabéns para você, aniversariante, que Deus abençoe com muita saúde, com muita paz, com muito amor no coração. 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
0: está na hora do nosso momento de fé, momento de oração aqui na programação da Independência FM. Muitas participações, eu só tenho a agradecer a gente fechar com chave de ouro aqui o nosso Bom Dia Independência nesta manhã de segundona. Agradecer você pelo carinho da sua audiência e as participações aqui também do nosso Bom Dia Independência.
10: E é Marcelo, é a Nilza. Marcelo, coloca a oração da manhã para mim, pro Silimar, pro Simeone, pra Sofia, pra Marinalda, minha nora. Obrigada, Marcelo. E se puder, toque a música lá. Aquela música que eu não sei dizer, do mundo eu não levo nada.
0: Valeu, obrigado pela sua participação. Não vai dar mais tempo de trazer a música, tá? Mas obrigado pela sua participação aqui no Momento de Fé. Quem mais?
15: Bom dia, Marcelo. Sou a Noemi Gonçalves, aqui de São Sebastião. Eu quero que você ponha na oração também todas aquelas famílias que ficaram nos municípios desabrigados. Para que Deus proteja eles, que eles consigam de novo arrumar suas casas.
0: Obrigado pela sua participação, com certeza. Que Deus abençoe, né? Bom dia, Marcelo. Quero fazer uma homenagem para o meu esposo Valdir Cardoso, que hoje está trocando de idade. Também a minha filha Raquel Ribeiro, lá de Santa Isabel. Toca uma música bem bonita aí, tá bom? Obrigado pela sua participação. Alcedilha Ribeiro, que está participando lá da Vila Rural. Obrigado, Alcedilha. Que Deus abençoe com muita saúde, com muita paz. Quem mais? Bom dia, Marcelo. Quero pedir oração para Eliane de Souza, que está internada em Curitiba, fez uma cirurgia. Estamos pedindo muita oração para ela e boas melhoras. O meu nome é Adriana dos Santos Moreira. Obrigado, Adriana, pela sua participação. E vamos pedir oração aí para Eliane de Souza, que está lá em Curitiba, né, internada após uma cirurgia. A Cirleide Arruda, de Nova Esperança, pedindo oração para o seu filho Lucas, para o seu filho Matheus. Que Deus, Nossa Senhora Aparecida, proteja eles e as estradas que estão viajando, né, são caminhoneiros. E que Deus abençoe a todos nós. Obrigado, Cirlei, pela sua participação. Que Deus abençoe com certeza, né, a eles e todos os caminhoneiros que estão aí pelas estradas desse Brasilzão, né? Quem mais? A Rosângela de Oliveira, da linha Nova Sessão, pedindo oração para os seus filhos Pedro Henrique, Milena, Juan, para a sobrinha Yasmin, Vitória do Pilar e a todos da sua família também, que Deus abençoe. A Cirlei Wingard, pedindo oração para os seus filhos Henriques. Não entendi aqui o restante da mensagem, Cirlei, mas obrigado pela sua participação, tá? Que Deus abençoe com muita saúde aí, com muita paz, com muito amor no coração. Quem mais está participando com a gente? Bom, tem muitas participações chegando, não vai dar tempo de trazer aqui, mas estamos fechando o nosso Bom Dia Independência, fechando com chave de ouro aqui com o nosso momento de fé. E o convite é especial a você elevar o seu pensamento a Deus e que possamos juntos trazer a nossa oração desta segunda-feira, que diz assim: Deus, Criador de todo o Universo, agradeço por mais esse dia que chegue com ele uma nova semana. Agradeço a Jesus pelas bênçãos recebidas na semana que se foi. E agradeço aos anjos guardiões por toda a proteção que nos foi concedida. Que esta possa ser uma semana de paz, saúde, positividade. E afastai de nós toda maldade e maledicência. Que vossa luz bendita e purificadora desça dos céus nesse instante, inundando nosso lar, nosso ambiente de trabalho, nossas cidades, nosso planeta. Esteja conosco, Senhor, guiando os nossos passos, inspirando nossas ideias, intuindo nosso trabalho hoje e sempre. Que assim seja. Amém.
16: Abençoa, Senhor, as famílias. Amém.
0: Abençoa, Senhor, a nossa família. Obrigado pela sua companhia nessa manhã de segundona. Amanhã, terça-feira, eu estarei de volta a partir das 8 horas da manhã em mais uma edição do nosso Bom Dia Independência. Boa segundona para você, boa semana, se cuide até. Tchau, tchau.

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21: Muito, muito bom dia, minha gente. Alô, alô, família Independência. Tá começando agora Manhã 94 com você aqui na Independência FM 94.1. Das 10 às 11h30 com a gente, chegando aí com muito mais música, alegria e informação para você, aquele alto astral, para deixar sua manhã ainda mais gostosa. Segundona, hein? Segundo, dia 31 hoje. Hoje é dia 31, finalzão do mês já, gente. Olha só, último dia do mês, então, pra você que tá aproveitando, curtir aí a nossa programação da rádio. Fique à vontade a partir de agora. Manhã 94 está começando com muito mais música, alegria pra você. Daqui a pouco tem informação, tem tudo que você precisa estar aqui na nossa Independência. E música pra você, Kleber e Cauã, na nossa Manhã 94. Enquanto isso, você pode pedir sua música e participar com a gente aqui na programação da Rádio Independência. Música.

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10: Olá, gente, bem-vindos a essa última segunda-feira do mês de agosto. Hoje é dia 31 de agosto de 2026, dia da nutricionista. Então, nessa data, claro que a gente vai aproveitar para te passar uma receita muito legal e muito nutritiva, tá? Eu sou a Kelly Gomes e bora hoje de batata salteada. Ah, e esse é um ótimo acompanhamento para uma refeição mais refinada. Então vamos lá, anota aí a lista de ingredientes. Você vai precisar de apenas 3 batatas médias, sal, pimenta do reino e alecrim a gosto e 1 colher de sopa de manteiga ou margarina. E você vai fazer assim. Você vai cozinhar as batatas com a casca, depois vai retirá-las e fatiar a batata em fatias grossas. Aí você vai esquentar uma frigideira, colocar a manteiga, depois você vai arrumar as batatas por cima e temperá-las com sal, pimenta e alecrim. Vai deixar dourar e então virar, doura os dois lados e então pode retirar. Aí você pode servir com filé ou então com qualquer outra carne que você desejar. Batata salteada para você nessa segunda-feira, começando essa semana, e uma bela segunda-feira. Aproveite o seu dia com muito aroma e sabor. Amanhã tem mais. Tchau, tchau.
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4: Eu sou a Rádio Independência, muito bem, bom dia pra você, uma ótima manhã, segunda-feira, dia 31, mais um finalzão de mês aí, né, gente? Olha que bacana, até aqui chegamos, né? Eu quero agradecer também aqui a participação dos nossos ouvintes, a Letícia tá com a gente também aqui no nosso WhatsApp, a Letícia, e também quem mais está com a gente aqui? É, vamos lá, vamos ver então, é a Noemi, Noemi também está participando com a gente aqui. Bom dia, sou a Noemi Gonçalves de São Sebastião, quero homenagear então meu filho Fabiano Gonçalves, Cândido. É, hoje está completando mais uma idade nova, então desejo toda a felicidade do mundo, ele mora em Beltrão. Digo que amo muito, toca a música do Rick Renner Filho. Obrigado, viu, Noemi? E parabéns, é claro, também aí para o seu filho, então, Fabiano, que Deus abençoe muito, muitos anos de vida, muitas felicidades para você. Esse é o Manhã 94, segundona, e você já preparou seu café, preparou seu chimarrão aí? Olha só que bacana, né? Para começar a semana, então, vamos de música, Zé Neto e Cristiano. Música.

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13: A sua Rádio Independência com você nesta segunda-feira. Um bom dia para você. Obrigado pela sua companhia, obrigado pela sua participação. Fique comigo ligadinho aqui na programação, que tem muita coisa legal rolando por aqui na sua segunda-feira para começar a sua semana.
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15: Tudo bem, pessoal? Uma excelente segunda. Hoje, dia 31 de agosto, é dia da nutricionista. E nós estamos no ar com o nosso Papo Sério. O septo nasal é a estrutura de osso e cartilagem que divide as nossas narinas. Só que quase ninguém tem essa divisão perfeita, sabia? O desvio de septo nasal pode nascer com a gente, surgir durante o crescimento, ou vir de rinites, alergias e até pancadas no nariz. Quando esse desvio atrapalha a respiração, surgem problemas como boca seca, roncos, apneia do sono e sinusite crônica. Também é bom lembrar que estruturas inchadas enfiadas no nariz, conhecidas como carne esponjosa, deixam o ar ainda mais difícil de passar. Você sente cansaço constante, dores de cabeça ou acorda sem ar no meio da noite? Tudo isso pode ser sinal de que o seu nariz não está funcionando como deveria. Por isso, nada de conviver com o desconforto ou acostumar com a respiração pesada. Procure um médico otorrinolaringologista para fazer uma avaliação completa das suas vias aéreas. Com um exame simples no consultório, ele identifica a causa exata do bloqueio. O tratamento correto devolve o conforto, garante noites de sono tranquilas e melhora a sua qualidade de vida. Respirar bem é o primeiro passo para ter mais energia no seu dia a dia. Cuide da sua saúde respiratória e volte a respirar fundo sem complicação. Consulte seu médico de confiança e viva com mais bem-estar. O nosso quadro fica por aqui. Um forte abraço e até mais!
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13: Muito bem, manhã 94 com você. Bom dia, dia chuvoso por aqui. Estamos recebendo também o nosso colega e amigo, né, João. João está com a gente aí com os principais destaques para você do R Notícias. Bom dia, João.
16: Bom dia, Vanderlei, ouvintes da programação aqui da Independência. Exatamente, né, amanhã com bastante água aqui na nossa região, tempo fechado e previsão aí para que siga durante o dia assim também, né? Inclusive, já falando R Notícias, também tem a previsão do tempo, né, como que fica o tempo aí também para esta segunda-feira. E mais alguns dos destaques do nosso R Notícias desta segunda-feira. Lembrando, R Notícias, a partir das 12h20, né, após o horário eleitoral. 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Renegociação do FIES pelo Desenrola termina hoje. A ANEEL mantém aí a bandeira amarela para setembro. Chuva com granizo provoca estragos em Marmeleiro e também Renascença. A região sudoeste segue em alerta. Apreensões de canetas emagrecedoras disparam e passam de R$80 milhões neste ano de 2026. Dois homens são presos com grande quantidade de medicamentos contrabandeados. Dois policiais ficam feridos durante prisão de foragido da justiça. Dois homens ficam gravemente feridos durante briga em evento. Homem encontrado morto com ferimentos de faca em residência. Homem fica ferido após veículo sair da pista e se chocar contra a árvore em Enéas Marques. Polícia Militar apreende equipamento de som e encaminha homem após ocorrência de perturbação de sossego em Salto do Lontra. Polícia Civil cumpre mandado de prisão em Salto do Lontra. Essas informações e outras, claro, a partir das 12h25, então, no nosso RI Notícias.
13: Valeu, valeu, obrigado, então, aí o nosso amigo João com as principais notícias, os principais destaques para você dessa segunda-feira. Obrigado pela sua participação, viu, querido? Vamos lá, gente, dando continuidade para você, então, na nossa programação. Hoje, segundona com chuva e muito mais música para você na nossa programação por aqui da Rádio Independência.
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5: 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Você se liga na melhor, você se liga com a gente aqui na Independência 94.
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7: Olá, tudo bem com vocês? Boa última segunda-feira do mês de agosto. Sim, hoje é dia 31. Eu sou a Kelly Gomes e estou aqui para te fazer companhia. Então, que tal trazer a natureza para dentro da sua casa e plantar com as crianças? Você já pensou nisso? Olha, essa prática fortalece o convívio em família e também ensina a importância da consciência ambiental. Ao cuidar de uma plantinha, o pequeno vai aprendendo sobre carinho, atenção e também respeito à vida. Uma atividade simples que cultiva momentos incríveis e traz muito aprendizado. Então, que tal colocar isso em prática? Pode ser, se você não tiver um lugarzinho, pode ser até um pequeno jarrinho que você mesma comprou, coloca ali na varanda ou então numa janela, mas vale a pena, tá? Trazer vida para sua casa e cuidar dela. É um carinho para a natureza e também com a sua criança. Beijo para vocês, boa semana. Tchau, tchau.
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5: Muito bem, esse é o Manhã 94 com você na sua segunda-feira para começar a nossa semana, semana chuvosa, né? Você que está curtindo a programação da sua casa, do seu carro, onde você estiver, uma ótima manhã, um bom dia, viu? Eu quero mandar um abraço aqui pro pessoal também do WhatsApp que tá participando com a gente, mandando sua mensagem, né? Estamos aí recebendo então a Luana Gonçalves também, quero homenagear meu irmão Fabiano, tá de aniversário hoje, olha só que bacana, obrigado pela sua participação, né? E parabéns aí ao Fabiano, que Deus abençoe muito, muitos anos de vida, viu? Também tem participação com a gente aqui da nossa irmã Rosinete Martins, aliás, né? A irmã tá mandando mensagem aqui, olha, Verônica tá mandando então os parabéns pra irmã Rosinete, que tá de aniversário também hoje, né? Vamos ter bastante aniversariante nessa segunda-feira. Também quem está com a gente nessa programação da Manhã 94, vamos ver aqui a participação, é da Marilene com a gente aqui na programação também do Manhã, né? Gente, olha, obrigado pela sua companhia, pela sua participação. Enquanto isso, vai mandando sua mensagem aí, pedindo sua música, que a gente roda aqui na programação do Manhã 94. Chegando Ana Castela para você, a programação aqui da nossa Rádio Independência. Música.

0: Sucesso para você aqui na programação, olha só que bacana, Ana Castela, Zezé de Camargo e Luciano, você ouve e acompanha aqui na Independência. É, hoje, nossa segunda-feira chuvosa então aqui em Saldo Londres, né gente? Olha só a previsão do tempo então, para essa segunda-feira o tempo fica bastante estável em Salto do Lontra e região também, com previsão de chuva, trovoadas e possibilidade de temporais. As temperaturas ficam entre 15 e 23 graus e atenção também para ventos fortes e possibilidade de granizo, viu? O pessoal tem que se cuidar bastante, vocês mesmo aí que acompanha no RNet Notícias, né? Aliás, você vê que tem muitas casas aí que acabou acontecendo aí de ficar sem a cobertura, né? Por conta dos granizos. Então, o pessoal tem que cuidar bastante dessa parte, né, gente? Porque, infelizmente, muitas famílias aí perderam, né, a cobertura da sua casa, da sua residência aí, e acabou que ficando embaixo de chuva, né? Então, a previsão aí, gente, a previsão do tempo é de bastante, então, ventos fortes também e possibilidade de granizo novamente nesta segunda-feira. Como vocês mesmos estão vendo aí, né, não tem nem sol, nada, né? O tempo aí continua nessa forma do jeito que tá e que você está acompanhando. E olha só, quero também aqui mandar um abraço pro pessoal também que está participando com a gente também, a nossa amiga Marilene está com a gente também e está pedindo música, né? A música é Uma Sola Jota, também temos aqui a participação da Andressa Gonçalves também está com a gente aqui, Andressa, tá ligadinha com a gente na programação. Daqui a pouco eu vou ler as mensagens, né? Bastante aniversariante nessa semana.
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6: Brasil. Olá, ótimo dia para você. Na região sul, o dia hoje se comporta com chuva moderada em grande parte de Rio Grande do Sul, Santa Catarina e Paraná. Os volumes acumulados podem atingir até 150 milímetros em áreas pontuais no extremo do sul do Rio Grande do Sul. As condições permanecem instáveis com cobertura de nuvens densa ao longo de toda a região.
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7: Muito bem, olha só, 11 horas agora em 9 minutinhos, 11:09 para você aqui na nossa programação da Rádio Independência. Manhã 94, eu sou Vanderlei Almeida e estou com você nesse dia chuvoso. Olha só, você que tá aí em casa, pode já preparar, é claro, aquele cafezinho e ficar curtindo a programação aqui, né? Obrigado pela sua companhia aí. Pessoal também então que tá com a gente no nosso WhatsApp, olha só. É, hoje o pessoal tá de aniversário. Eu quero aqui agradecer também, então, o carinho da nossa querida, que tá ligadinha com a gente, a Marilene, que tá participando da programação, então, desejando, olha lá, ela é do São Roque, né, de São Roque, e quero pedir uma música, então, a música Uma Sola Jota. Também tem a participação aqui da Andressa. Andressa também está com a gente, Andressa da Silva. Quero homenagear meu irmão Fabiano Gonçalves Cândido, que está de aniversário hoje. Toca a música de Henrique Juliano, irmão. Obrigado pela sua participação, Andressa. Essa é a programação da nossa querida Rádio Independência com você. Onde quer que você esteja, a gente vai até você. É claro, estamos sempre juntos e conectados por aqui na sua manhã 94. Chegando mais música para você, então, na manhã 94. Enquanto isso, você pode mandar sua mensagem. Dá tempo, viu? Até as 11:30 aí. É muita água para rolar.
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2: Então, amiga, se você quer passar uma imagem de força e confiança no trabalho, então aposte em peças com linhas retas, formas estruturadas e tons neutros ou escuros para transmitir autoridade. As cores claras e formas arredondadas trazem leveza, mas o truque de ouro está no equilíbrio das composições, viu? Misture esses elementos com sabedoria e conquiste uma presença marcante onde quer que você vá.
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16: Sua Rádio Independência, bom dia pra você, muito obrigado pela companhia. Hoje você tá ligadinho aqui na melhor, a nossa Manhã 94.
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17: Oi, gente, tudo bem com vocês? Iniciando mais uma semana, último dia do mês de agosto, dia 31. Hoje é dia da nutricionista. Parabéns a você, nutricionista. E o Sinal Verde tá no ar. Vamos à dica de hoje. Quer manter o sistema de arrefecimento do seu carro sempre novo e rodando macio? Os aditivos orgânicos são a melhor escolha, sendo biodegradáveis e ecologicamente corretos. Além de preservarem o meio ambiente, eles duram muito mais no motor do que as opções inorgânicas comuns. Invista na tecnologia certa para o seu veículo e viaje sem dor de cabeça.
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16: É a Rádio Independência com você, chegamos então a mais um reta final aqui do nosso programa, Manhã 94, obrigado você pela sua companhia, pela sua participação, daqui a pouco tá chegando então aí agora a resenha esportiva para você ficar ligadinho com a gente aqui na Independência, viu? Obrigado pelo carinho de todos, um forte abraço, à tarde estou de volta às 3 horas, viu? Não esquece não, estamos de volta com o Comitiva, um abraço a todos, até mais.
0: 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Abra seu coração e receba a palavra de Deus.
19: Olá, pois onde estiver o seu tesouro, aí também estará o seu coração. Mateus 6, versículo 21. E essa passagem convida a examinar onde você investe o seu tempo, energia e afetos diariamente. O que você mais valoriza acaba moldando suas escolhas, suas atitudes e a forma como você enxerga o mundo. Guardar o coração naquilo que é eterno e puro traz um propósito firme, ajudando a manter o foco no que realmente importa na vida.
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13: Wesley
14: Oinats. Olá, gente, tudo bem? Bom dia. 11 horas e 35 minutos, hora oficial do Brasil, 11:35, 31 de agosto de 2026, último dia do oitavo mês do ano, primeiro dia da semana nessa segundona para você, abrindo a semana aqui com a Resenha Esportiva. Primeiro dia da semana é domingo, né? Mas dia útil então nessa segunda-feira. O tempo instável aqui na nossa região, temperatura um pouquinho amena, e a gente chega para ficar com você a partir de agora até o meio-dia. No ar, muito esporte e as informações atualizadíssimas na nossa Resenha Esportiva. E que tem, claro, a participação sempre dele.
15: Ciso.
14: Bom dia, Ciso. Seja bem-vindo à resenha.
16: Bom dia, Wesley. Bom dia a todos, especial, os ouvintes da resenha.
14: Muito bem. Tempo instável, portanto, temperatura agradável, e a gente vai até o meio-dia com muita informação. 11:36, destacando já de pronto, já de cara aqui na resenha, o nosso esporte local.
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14: Olha, começou ontem o Campeonato Municipal de Voleibol aqui em Salto do Lontra. Temos o Campeonato Municipal de Voleibol, o masculino, o feminino e também o misto. Ontem teve rodada, a primeira rodada, com os jogos tanto do masculino quanto do feminino. Paulo César, Bruslinho, Hércules, vai contar pra gente agora como que foi então a abertura, o início do Campeonato Municipal de Voleibol. Conta aí, Hércules, como que foi então. Bom dia.
17: Bom dia, Wesley. Bom dia, ouvintes da Resenha Esportiva. Então, Wesley, nós tivemos na tarde desse último domingo agora, do mês de agosto, o início do Campeonato Municipal de Voleibol na categoria Força Livre Masculino e na categoria Força Livre Feminino. Foram dois jogos pelo masculino e dois jogos pelo feminino. Os jogos aconteceram no Ginásio Vermelhão, que teve início às 14 horas e 30 minutos com o masculino. Primeiro jogo, o Bairro Laria venceu a Igreja 4 fases por 2 sets a 0, parcial de 25 a 13 e 25 a 14. Na sequência, nós tivemos o outro jogo do masculino. A equipe do Aliança Vôlei venceu a equipe do Meia Boca Júnior Sintético Laurindo pelo placar de 2 sets a 1, parcial de 25 a 23, 20 a 25 e 13 a 15. Na sequência, nós tivemos o início do campeonato do feminino, com dois jogos também. O primeiro jogo, a equipe do Prada venceu a equipe da Igreja 4 Fases pelo placar de 2 a 0, placar de 25 a 10 e 25 a 13, e na sequência nós tivemos o último jogo da tarde pelo feminino, onde a equipe do Salompas venceu a equipe do Sem Pressão, Só Diversão por 2 sets a 0 também, parciais de 25 a 11 e 25 a 12. Então esses foram os jogos do início do Campeonato Municipal de Vôlei na categoria Força Livre Masculino e Feminino aqui do nosso município. E no domingo que vem, no dia 6, nós teremos o início do campeonato misto, também no Ginásio Municipal de Esportes Vermelhão, Força Livre Misto. O primeiro jogo, às 14 horas e 30 minutos, nós teremos o jogo do Invictus Vôlei contra a equipe do Olaria Vôlei. O segundo jogo, às 15h30, a equipe do AABV enfrenta a equipe do Aliança Vôlei. E o terceiro jogo, às 16 horas e 30 minutos, o jogo da Igreja 4 Fases, enfrentando a equipe Condor. Então esses são os jogos do domingo que vem pelo misto aqui do nosso município, e os jogos dos resultados dos jogos que nós tivemos ontem aqui no Salto do Lontra com o campeonato de vôlei.
14: Valeu, obrigado, Hércules. Já ele vai falar pra gente também aí sobre a Copa Aesupar de Futsal, o início da Copa Sudoeste de Futsal. Um pouquinho aí do nosso voleibol, então, Ciso, que bonito a gente ter sempre esse campeonato, né, que envolve também o pessoal que gosta mais do voleibol.
16: Principalmente a parte feminina gosta das temáticas do vôlei, então iniciou esse campeonato, importantíssimo, né? Nós temos aí nos últimos tempos já melhorando muito o nosso vôlei, tanto masculino como feminino. É importante esse campeonato, acho que iniciou muito bem e com certeza teremos um ótimo campeonato.
14: Muito bem, 11:39 agora. Resenha Esportiva para você aqui na 94.1, a nossa resenha até o meio-dia. O giro completo das informações do esporte.
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14: Amanhã, gente, está chegando a hora. Copa Sudoeste de Futsal, a Isopar 2026, 24ª edição do campeonato, que é organizado pela Associação Esportiva do Sudoeste do Paraná. São 40 municípios disputando a competição nas séries Ouro e Prata, no masculino, e também tem, claro, o feminino. Na série Ouro, 16 equipes divididas em 4 grupos. Os jogos em turno e retorno, ida e volta. As duas primeiras colocadas de cada grupo avançam para a segunda fase. As partidas ocorreram sempre nas noites de terça-feira e amanhã, então, a abertura, a primeira rodada. Nós temos a equipe de salto do Lontra, que está, portanto, aí na chave D, que tem ainda Vitorino, Planalto e Marbeleiro. E também o Esperança de Nova Esperança do Sudoeste, que está na chave B, tendo ainda Sulina, Coronel Vivida e dois vizinhos. O salto estreia em casa amanhã contra Marbeleiro. Nova Esperança joga fora contra Sulina. E o Paulo César Ruslin Hércules vai falar um pouquinho aí pra gente sobre o início, então, da Copa Sudoeste de Futsal. Ele que também é o presidente da AISOPAR. O Hércules que comanda aí é o presidente, então, da Associação Esportiva do Sudoeste do Paraná e também diretor de esportes aqui de Salto Lontra. Qual que é a expectativa? Amanhã começa então a Isopar, Hércules.
17: Amanhã nós teremos o início, Wesley, da série Ouro da Isopar. Salto do Lontra estreia diante de sua torcida. Jogaremos em casa contra a equipe de Marmeleiro, a equipe campeã do ano passado, que foi essa equipe de Marmeleiro. Então precisamos do apoio da nossa torcida, que se faça presente no Ginásio Vermelhão a partir das 20 horas, para empurrar essa equipe que vem muito modificada, com jogadores novos, jogadores da base. Alguns jogadores do ano passado não estão fazendo parte esse ano. O convite foi feito, mas eles optaram para dar uma segurada e a gente entende. Mas precisamos, então, que a torcida se faça presente para torcer pela equipe de Saldo Lontra, para quem sabe a gente largar com o pé direito, buscar esses 3 pontos, que é muito importante para a sequência da competição. Salto do Lontra caiu num grupo onde o campeão do ano passado é o Marmeleiro, o vice-campeão é o Planalto, e também temos a equipe do Vitorino, que foi campeão do ano retrasado dessa competição também. Então, é uma equipe fortíssima, precisamos do apoio da nossa torcida, para quem sabe a gente largar com o pé direito aí na estreia amanhã. E no sábado também teremos a estreia do feminino, também aqui no nosso município de Saldo Lontra, a partir das 14 horas e 30 minutos, se eu não estou enganado, diante da equipe de Capanema, também uma equipe fortíssima, uma equipe que sempre vem chegando às finais dessa competição do feminino. Também precisamos do apoio da nossa torcida, para quem sabe o feminino também largar com o pé direito, um projeto que as meninas vêm se empenhando ao máximo para alavancar cada vez mais o futsal feminino do nosso município de Saldo Lontra. Sempre lembrando que não temos a cobrança de ingresso, então a torcida pode se fazer presente, aí prestigiar e torcer, e quem sabe aí nos ajudar para que Saldo Lontra estreie com o pé direito, tanto no masculino quanto no feminino.
14: Maravilha, amanhã então, Salto e Marmeleiro, Copa Sudoeste de Futsal, a Isopar, o jogo aqui no Vermelhão. Siso, expectativa é grande, né? E a equipe vem reformulada também para esse confronto, para essa competição.
16: Bem, infelizmente, né, pegou uma chave, você imagina, né? Vitorino, campeão em 2024. Marmeleiro, campeão em 2025. Planalto, vice-campeão em 2025. Então, acho que é muito difícil pro Salto, ainda sabe desses problemas que o Salto vai ter, né, com alguns desfalques. Nós temos uma expectativa, né, que breve todo mundo vai se acertar, a equipe vai estar, nós temos agora grandes jogadores, nós temos um grande elenco, então acho que é só conversar, né, com o pessoal e todo mundo se unir e em busca aí da, nós temos hoje equipe, elenco, jogadores no Salto para brigar pelo título, mas vamos estar amanhã acompanhando a equipe do Salto, frente ao Marmeleiro, o atual campeão. Temos meninada nova aí, alguns jogadores experientes, temos aí o pessoal do Sub-17, temos o Guilherme, né, que para mim é um grande goleiro, aprendeu muito com o Maninho, lógico, faz falta, mas o Guilherme, pelo que eu já percebi, também tem condições sim de fazer frente o gol da equipe do Salto, e vamos com uma grande expectativa. A gente sabe que não vai ser fácil, mas jogando em casa tem que aproveitar aproveitar a torcida e conquistar três pontos importantíssimos.
14: Bom, e o Esperança, Ciso, joga amanhã também pela Copa Sudoeste de Futsal, mas é fora de casa. A equipe de Nova Esperança do Sudoeste estreia fora contra a forte equipe que é o Sulina, que a gente viu também enfrentar o Salto ano passado.
16: É, o Sulina tem uma grande equipe, mas eu acho que, no meu entender, eu acho que o Esperança pegou um pouquinho mais de facilidade. Não é fácil, é pegar dois Inter, com certeza vai vir com a grande equipe também, Coronel, Sulina, mas o Esperança, por aquilo que temos informações, vai ter novidades esse ano, importantes novidades, então é uma equipe que vai entrar não só para competir, para participar, sim para competir e buscar o título. Esperança evoluiu muito, tem a meninada nova lá que vem crescendo, junto com os mais experientes, então certeza que será uma rodada importante. Estaremos torcendo, né, por Nova Esperança e pela equipe do Salto.
14: Muito bem, Salto do Lontra, você acompanha toda a emoção, Salto e Marmeleiro amanhã aqui no Vermelhão em Salto do Lontra, transmissão na nossa 94.1 aqui na Independência e também nas nossas redes sociais. E a cobertura também, toda a transmissão ao vivo do jogo de Nova Esperança do Sudoeste lá em Sulina, joga fora o Esperança, você acompanha na Clube FM, na 106.5 também nas redes sociais. 11:45, depois do intervalo, Campeonato Brasileiro.
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14: Hora certa para você, 11h49, 11 faltando para o meio-dia.
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14: Brasileirão em destaque aqui na nossa resenha esportiva, trazendo para você os resultados da 25ª rodada. Nós tivemos no sábado o Atlético Mineiro vencendo Vitória por 2-1. Também no sábado, São Paulo 2, Bragantino 1, Vasco 3, Cruzeiro 1. Ontem, Atlético Paranaense e Fluminense ficaram no 3-3, jogo de muitos gols. Também ontem, o Flamengo goleou o Botafogo no Clássico Carioca por 3-0. O Corinthians em casa perdeu para o Santos no Clássico Paulista por 1-0. Também ontem, Mirassol e Palmeiras ficaram no 1-1. E fechando a rodada, nós tivemos ainda ontem Grêmio 3, Chapecoense 1, Bahia 3, Internacional 2. Hoje, no complemento da 25ª rodada, 8 da noite, jogam Remo e Coritiba. Os quatro primeiros da Série A, Palmeiras segue liderando ainda com 52 pontos, o Flamengo vem com 48 em segundo, terceiro o Atlético Paranaense com 45, em quarto o Fluminense com 42. Na sequência, Bahia é o quinto com 40, Cruzeiro tem 39 em sexto lugar, em sétimo Atlético Mineiro com 36, oitavo Bragantino com 35, em nono Coritiba com 34 pontos, décimo Corinthians com 32, décimo primeiro São Paulo com 30, décimo segundo Botafogo também com 30 pontos, décimo terceiro Vitória com 29, décimo quarto Santos com 29, décimo quinto Grêmio com 28, décimo sexto o primeiro fora da zona da degola, Mirassol em 16º com 25 pontos. Aí já na zona do rebaixamento, 17º Vasco com 25 pontos, 18º Internacional também com 25, 19º Remo com 23, na lanterna Chapecoense com 14 pontos. O panorama da Série A do Brasileirão é esse, Zô.
16: Primeiramente, na rodada, a vitória do Atlético aliás, a vitória do Atlético Mineiro sobre Vitória, eu acho que foi normal, né? Jogou em casa e vem melhorando muito. São Paulo precisava de uma vitória, estava devendo o torcedor, conquistou uma vitória importante também para a equipe do São Paulo. O Vasco, né, teve a felicidade de pegar o Cruzeiro aí, uma equipe mista, Cruzeiro que está mais preocupado com a Copa do Brasil esse meio de semana. O Vasco conquistou uma importante vitória, né, estava aí no sufoco. Atlético Paranaense saiu à frente, mas levou duas viradas, mas no finalzinho conquistou o terceiro gol, um empate, que não foi tão ruim pelo momento da partida. O Fluminense fez um grande jogo, como também fez a equipe do Atlético Paranaense, que está bem no campeonato. Flamengo, 3-0, sobrou contra o Botafogo. Talvez uma surpresa aqui foi a vitória do Santos, né? Frente à equipe do Corinthians, fez um golzinho lá, conseguiu se segurar. O Corinthians não teve força para conquistar o empate, e com isso o Santos também fugiu da zona de rebaixamento. O Mirassol e o Palmeiras. O Mirassol aqui merecia a vitória, saiu na frente, o Palmeiras empatou. O Mirassol teve bem mais oportunidades, jogou muito mais do que o Palmeiras, mereceria a vitória por aquilo que fez nos 90 minutos. Grêmio e Chapecoense, normal o placar, o Grêmio também precisava dessa vitória para sair um pouco, se distanciar um pouquinho do rebaixamento. E tivemos, né, a derrota do Internacional, que já tem um jogo a mais, está com 20 jogos já jogado, enquanto as demais, a maioria estão com 24, perdeu para o Bahia por 3-2, o Bahia que hoje está muito bem no campeonato brasileiro, e com isso o Internacional está no sufoco. Pode acontecer o que aconteceu no ano passado, de ter que chegar nas últimas rodadas para tentar sair do rebaixamento.
14: Muito bem, panorama então da Série A do Brasileirão, os resultados, a classificação e o comentário do CIS. E da Série A, a gente vai para a Série B também. Nós tivemos a 25ª rodada da Série B, a segundona do Brasileirão. Na sexta-feira, abrindo a rodada, Goiás venceu São Bernardo por 2-1. Também tivemos no final de semana, Novo Horizontino 2, Sport 1, Náutico 2, Atlético e Clube 1. Cuiabá fora de casa, 2-1 para cima do Botafogo de São Paulo. América Mineiro 2, Ponte Preta 0. Atlético Goianiense 1, Avaí 0. CRB 2, Criciúma 1. Vila Nova 2, Ceará 0. Hoje, 19h30, no complemento da rodada, jogam no Castelão, Fortaleza e Operário. Operário visita o Fortaleza fora, então. E amanhã, 19h30, aí sim, para fechar a rodada, tem Londrina e Juventude. A segundona do Brasileirão tem em primeiro Juventude com 45 pontos, segundo Vila Nova com 44, terceiro Criciúma também 44 pontos. Em quarto, Novo Horizontino com 43, quinto, Fortaleza com 40, sexto, CRB com 39, sétimo, Atlético Goianiense com 39 pontos, oitavo, Sport com 38, nono, Operário do Paraná com 36 pontos, em décimo, Goiás também com 36, décimo primeiro, Cuiabá com 36 pontos, em décimo segundo, o Náutico com 34 pontos, décimo terceiro, Atlético Clube também com 34, décimo quarto, São Bernardo com 32, décimo quinto, Botafogo de São Paulo com 31 pontos, décimo sexto, o Avaí com 29 pontos. Na zona da degola, 17º Ceará com 28 pontos, 18º Londrina com 21, 19º América Mineiro com 14, em 20ª Ponte Preta com 10 pontos. Essa é a segundona, Ciso.
16: É, a surpresa negativa das últimas rodadas é do Criciúma. Há 3, 4 rodadas atrás estava na liderança, bem folgado, agora perdeu até a segunda colocação, com 44 pontos. Já vem na frente o Juventude com 45, com um jogo a menos, Juventude, Vila Nova 44, mas temos o Novo Horizontino na quarta colocação, com apenas um ponto atrás da equipe do Criciúma, e temos também aí o Fortaleza chegando, a CRB chegando. Então, no meu entender, o Criciúma deu uma patinada, o Londrina está brigando para não cair, eu acho que vai ser difícil, acho que o Londrina vai disputar a Série C do próximo ano.
14: É a opinião do Ciso, é a informação para você. A gente trouxe em destaque então a Série B do Brasileirão.
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14: É, a gente vai falar também do Brasileirão feminino, destaque para as mulheres aí do nosso futebol. Os primeiros jogos das quartas de final do Brasileirão feminino tiveram apenas um gol. A Ana Paula Costa vai contar agora os detalhes para a gente. Conta aí, Ana.
3: As quartas de final do Brasileirão Feminino começaram de forma tímida, com apenas um gol em dois jogos neste sábado. Grêmio enfrentou São Paulo em Caxias do Sul pelo jogo de ida, sob uma forte chuva que deixou o jogo mais duro e truncado. As duas equipes tiveram poucas oportunidades de gol, muito por conta das condições do gramado. O jogo de volta, que garante a primeira vaga na semifinal, vai ser no próximo sábado, dia 5, às 16h30, em Campinas. Já no Rio de Janeiro, o Flamengo pegou a Ferroviária e o jogo já foi finalizado logo no início, no primeiro ataque da Mariana, que fez o único gol da partida. Agora o Flamengo só precisa de um empate para avançar para a semifinal, que acontece também no sábado às 16h30, em Araraquara, no interior de São Paulo. Os outros dois jogos de ida das quartas de final do Brasileirão Feminino vão ser nesta segunda-feira. Cruzeiro pega o Corinthians em Belo Horizonte e o Bahia enfrenta o Palmeiras em Salvador. 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Com informações do Brasileirão Feminino, Ana Paula Costa.
14: Obrigado, Ana, pelas suas informações. Tá, então, Ciso, também um pouquinho do Brasileirão Feminino para o nosso torcedor.
16: Quartas de finais, né? O Grêmio conquistou, aliás, São Paulo conquistou empate fora de casa, acho que foi muito bom. Flamengo 1-0 na Ferroviária. Ferroviária sempre teve muito bem nos campeonatos. Esse campeonato não está tão bem, mas está aí nas quartas de finais. Foi derrotada por 1-0, mas tem a chance em casa de reverter o placar, como também o São Paulo tem melhor chance de jogar em casa e conquistar a vaga para a semifinal.
14: Essa é a sua resenha esportiva aqui na nossa 94.1, 11:57. Reforçando então, torcedor, amanhã às 20h nós temos o confronto entre Salto do Lontra e Marmeleiro. O Salto recebe Marmeleiro no Ginásio Vermelhão aqui em Salto do Lontra. Começa nessa terça-feira a Copa Sudoeste de Futsal, a nossa AESOPAR. Equipe lontrense jogando em casa, estreando contra Marmeleiro, o atual campeão da Copa Sudoeste da AESOPAR. E o Esperança fora de casa amanhã contra a Sulina, lá em Sulina, portanto. A Independência conta tudo do Salto Futsal e também nas nossas redes sociais, na nossa 94.1. A Clube FM na 106.5 acompanha a equipe do Esperança, equipe comandada pelo Renato, com o Esperança, equipe esportiva da Independência, comandada pelo Wesley, com Salto do Londra. Cis, vamos deixar mais uma vez o convite então para todo torcedor amanhã lotar o Vermelhão, porque o Salto joga em casa e, claro, todo mundo acompanhar também o Esperança, que vai jogar fora.
16: É lógico, convite especial. Vamos lá incentivar a nossa equipe. Precisa incentivar, vai ter uma molecada nova, uma meninada nova, precisa incentivar. Vão lá ajudar a equipe a participar. Eu vou deixando meu abraço a todos e até amanhã à noite diretamente do Vermelhão.
14: Muito bem. Cisco, com a gente sempre aqui na Resenha Esportiva e a gente vai estar contando tudo para você então do Salto Futsal e também do Esperança, a Copa Sudoeste, que começa amanhã, como a gente citou anteriormente. São na Série Ouro 16 equipes divididas em 4 grupos. O Salto está no grupo B e o Esperança no grupo D. Amanhã a gente fala mais sobre a estreia então do Salto e do Esperança na Copa Sudoeste, o início da AESOPAR 2026. Tem também Taça Esperança de Futebol, vai começar no feriado de 7 de setembro, na semana que vem, na próxima segunda-feira, a abertura oficial aí da 14ª Taça Taça Esperança de Futebol, e você vai ter todas as informações também aqui na nossa resenha esportiva. Faltando um minuto para o meio-dia, vem aí o horário eleitoral gratuito. Obrigado a todos pela audiência. Nessa segunda-feira, resenha esportiva é tudo do melhor do esporte para você. Obrigado, gente. Ótimo dia, uma ótima tarde, uma excelente semana.
4: Aquele abraço!
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3: Segundona-feira. 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
9: Muito boa tarde para você. Hoje, segunda-feira, hoje dia 31 de agosto de 2026. Estamos no ar com a edição 8.479 do RI Notícias.
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9: Rádio Independência realiza sorteio de R$500 em Pix para seguidores do RNet.notícias. Renegociação do FIES pelo Desenrola termina hoje. ANEEL mantém bandeira amarela para setembro. População estimada do Brasil chegou a 214 milhões e 200 mil pessoas em 2026. DR Paraná prepara edital para elaboração de anteprojeto de melhorias entre Realeza e Chopinzinho. Brasil abateu mais de 1 bilhão e 700 milhões de cabeças de frango no segundo trimestre. Chuva de granizo provoca estragos em Marmeleiro e Renascença. Região Suroeste segue em alerta. Apreensões de canetas emagrecedoras disparam e passam de R$80 milhões em 2026. Dois homens são presos com grande quantidade de medicamentos contrabandeados. Dois policiais ficam feridos durante prisão de foragido da justiça. Dois homens ficam gravemente feridos durante briga em evento. Homem encontrado morto com ferimentos de faca em residência. Homem fica ferido após veículo sair da pista e se chocar contra árvore em Enéas Marques. Polícia Militar apreende equipamento de som e encaminha homem homem após ocorrência de perturbação do sossego em Salto do Lontra. Polícia Civil cumpre mandado de prisão relacionado a furto qualificado em Salto do Lontra. Essas informações, a partir de agora, no RI Notícias.
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9: Iniciando nosso RI Notícias nesta segunda-feira, hoje 31 de agosto de 2026. 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Renegociação do FIES pelo Desenrola termina hoje. As informações com o Sama Elgauri.
11: Termina nesta segunda-feira, 31 de agosto, o prazo para renegociar dívidas do FIES pelo novo Desenrola Brasil. A renegociação pode ser feita por estudantes com financiamentos firmados até 2017, que estavam em 4 de maio de 2026, na fase de amortização. Esse é o período em que o estudante começa a pagar o valor principal do financiamento e os juros acumulados para quitar a dívida após terminar a faculdade. É possível renegociar contratos que estão com as parcelas em dia ou em atraso, inclusive daqueles estudantes já inscritos em cadastros de inadimplência. Dependendo do perfil da dívida e da quantidade de dias de atraso das parcelas, os benefícios podem ser aplicados para quitação à vista ou para o parcelamento. Os descontos e as condições facilitadas do Desenrola FIES 2026 podem ser consultados nos canais das instituições responsáveis pelos contratos, Banco do Brasil e Caixa. E nos aplicativos desses bancos, o estudante consegue também formalizar a renegociação, mas é possível ainda o atendimento presencial nas agências. O FIES é o programa federal que oferece financiamento para quem deseja estudar em uma instituição privada de ensino superior. Após a formatura, o estudante devolve o valor financiado pelo governo com juros baixos e condições facilitadas, respeitando o limite de renda do ex-estudante. Com informações da Agência Brasil, da Rádio Nacional em Brasília, Osama Elgauri.
9: Obrigado, Osama. E a ANEEL, Agência Nacional de Energia Elétrica, manteve a bandeira tarifária amarela para o mês de setembro. A decisão anunciada na última sexta-feira significa que os consumidores continuarão pagando uma taxa extra de R$ 1,85 a cada 100 kWh consumidos. A cobrança adicional é reflexo de condições menos favoráveis para a geração de energia no país, que obrigam o uso de fontes mais caras para abastecer o sistema elétrico. O mecanismo de bandeiras tarifárias funciona como um termômetro mensal, dando transparência aos consumidores sobre os custos reais da energia que chega às suas casas. A agência pede aos consumidores que usem a eletricidade de maneira consciente. E a população estimada do Brasil chega a 214 milhões e 200 mil pessoas em 2026. As informações na reportagem de Daniela Longuinho.
12: A população estimada do Brasil chegou a 214 milhões e 200 mil pessoas em 2026. Os dados foram divulgados nesta sexta-feira pelo IBGE. Segundo o levantamento, o crescimento populacional foi de 0,37%, o que representa uma queda quando comparada ao período 2024-2025. Os 5 municípios mais populosos do país são São Paulo, com 11 milhões e 911 mil pessoas, Rio de Janeiro, 6 milhões e 731 mil moradores, Brasília, com 3 milhões, Fortaleza, 2 milhões e 582 mil e Salvador, 2 milhões e 559 mil moradores. As 27 capitais concentram uma população de mais de 49 milhões de moradores, o equivalente a 23% do total. As menos populosas são Palmas, com 33 mil habitantes, Vitória, 343 mil e Rio Branco, com 390 mil moradores. O país tem 15 municípios com mais de 1 milhão de habitantes, que concentram 20% da população brasileira. Apenas Guarulhos e Campinas, no estado de São Paulo, não são capitais estaduais. Já os municípios menos populosos são Serra da Saudade, em Minas Gerais, com 857 habitantes, Anhanguera, Goiás, com 906 pessoas, Borá, São Paulo, com 935, Araguainha, Mato Grosso, com 989 e Nova Castilho, São Paulo, com população estimada em 1.070 pessoas. De acordo com o estudo, 2.467 municípios possuem menos de 10 mil habitantes, embora representem 44% do total dos 5.571 municípios, a população somada é estimada em 12 milhões e 780 mil pessoas, equivalente a 6% da população total. O Sudeste se mantém como região mais populosa, com 89 milhões de pessoas, representando 41,6% da população total. A região menos populosa é o Centro-Oeste, com 17 milhões e 400 mil pessoas, estimada em 8% da população brasileira. Da Rádio Nacional em Brasília, Daniela Longuinho.
9: Obrigado, Daniela. E o Departamento de Estradas de Rodagem do Paraná, o DR Paraná, concluiu os estudos técnicos preliminares para a realização de melhorias na infraestrutura rodoviária entre Realeza e Chopinzinho. A previsão é que o edital para a contratação da empresa responsável pela elaboração do anteprojeto seja lançado em setembro. O documento deverá definir as soluções técnicas necessárias para modernizar e adequar o trecho. Os estudos levaram em consideração principalmente o aumento do transporte de carga na região, impulsionado pela produção agroindustrial e de proteína animal. O objetivo é preparar as rodovias para o crescimento da movimentação, melhorando as condições de segurança e capacidade de tráfego. Durante o levantamento, o DR Paraná analisou as condições do pavimento, capacidade estrutural, geometria das rodovias, pontes e viadutos, além do volume e das características de tráfego. Com a contratação do anteprojeto, serão detalhadas as intervenções consideradas necessárias. Somente após essa etapa, o processo poderá avançar para as futuras fases de contratação e execução das obras. O planejamento faz parte de um programa mais amplo de modernização da malha rodoviária do Paraná, que prevê medidas como a restauração de pavimentos, ampliação da capacidade, implantação de terceiras faixas e melhorias estruturais. No Sudoeste, o DR Paraná também considera corredores importantes para o transporte regional, entre eles a PRC-280, principal ligação entre Palmas e Pato Branco e também Francisco Beltrão, além das rodovias PR-180, PR-483, PR-281 e PR-493. As vias possuem papel estratégico para o escoamento da produção e a ligação entre os municípios da região. E o Brasil abateu quase 1 bilhão e 700 milhões de cabeças de frango no segundo trimestre. As informações na reportagem de Humberto Ferretti.
13: O Brasil abateu no primeiro trimestre, portanto, entre abril e junho, quase 1 bilhão e 700 milhões de cabeças de frangos. Os dados foram divulgados pelo IBGE e representam uma alta de 2,8% na comparação com o mesmo período do ano passado, apesar de uma redução na comparação com o primeiro trimestre de 2026. A produção de carcaça de frangos aumentou para 3 milhões 740 mil toneladas. Da Rádio 2, Humberto Ferretti.
9: Obrigado, Humberto, pelas informações aqui no RI Notícias.
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9: Boi em pé, arroba cotado de R$ 350 a R$ 360. Vaca em pé, padrão corte, arroba R$ 315 a R$ 320. Milho, saca de 60 quilos, de R$ 60,50 a R$ 62. Soja, de R$ 134 a R$ 137. Trigo PH 78, de R$ 77 a R$ 82. Os números são do Departamento de Economia Rural, DERAL, da Secretaria de Estado da Agricultura e do Abastecimento, a SEAB, núcleo regional de Francisco Beltrão e dois vizinhos. E o município de Marmeleiro foi atingido por uma forte chuva de granizo na noite de ontem, domingo, provocando danos em diversas residências. De acordo com o levantamento inicial, cerca de 300 imóveis foram atingidos, tanto na área urbana quanto na zona rural do município. A intensidade da ocorrência mobilizou equipes para atender as famílias afetadas e auxiliar na proteção dos imóveis danificados. A Defesa Civil, em conjunto com a equipe de meio ambiente, está atuando no atendimento às ocorrências. Lonas estão sendo distribuídas para os moradores que tiveram os telhados atingidos pelo granizo, como forma de minimizar os impactos e evitar a entrada de água nas residências. Também foram registrados fortes estragos provocados pela chuva de granizo no interior de Renascença. Moradores relataram danos em imóveis e estruturas atingidas pelas pedras de gelo. A ocorrência de granizo também foi registrada em outros municípios da região sudoeste do estado, evidenciando a intensidade das condições climáticas durante a noite. A região permanece em estado de alerta para a possibilidade de novas ocorrências de chuva forte, rajadas de vento e granizo. A orientação é para que a população fique atenta aos avisos meteorológicos e, durante temporais, procure um local seguro, evitando permanecer próximo às árvores, estruturas metálicas e áreas sujeitas a alagamentos.
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9: Nesta segunda-feira, a presença de uma frente fria na altura do sul do Brasil e a intensificação de um sistema de baixa pressão sobre o Paraguai mantém elevados os índices de instabilidade sobre o Paraná. Há condições para chuvas mais generalizadas, acompanhadas de descargas atmosféricas e rajadas de vento fortes. Isto é, o risco de temporais aumenta na maioria das regiões do estado. Na faixa norte, continua bastante quente, com tempestades, especialmente a partir da tarde. A partir de amanhã, o sol deve voltar a aparecer aqui no sudoeste. A temperatura mínima registrada hoje em Salto do Lontra foi de 18 graus e a máxima deve chegar aos 25.
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9: Dólar comercial vale hoje R$ 5,18. O euro é cotado em 6,1. O RI Notícias vai aos comerciais. Na sequência, as informações do setor policial.
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9: O valor das apreensões de canetas emagrecedoras realizadas pela Receita Federal cresceu mais de 20 vezes no primeiro semestre de 2026 em comparação com o mesmo período do ano passado. O montante passou de aproximadamente R$4 milhões para mais de R$80 milhões. O aumento acompanha o avanço da entrada irregular no Brasil de medicamentos que não possuem autorização da Agência Nacional de Vigilância Sanitária, Anvisa, para comercialização. A Receita Federal não informou quantas unidades correspondem ao valor apreendido. A fiscalização também identificou o crescimento na oferta irregular desses medicamentos pela internet. Produtos desse tipo, inclusive oferecidos por vendedores sem autorização, aumentando a preocupação com a procedência e segurança das substâncias comercializadas. A região de fronteira com o Paraguai concentra parte significativa das ocorrências. Em Foz do Iguaçu, entre maio e dezembro do ano passado, foram apreendidas 7.479 unidades entre ampolas e canetas emagrecedoras. Em 2026, o número já chegou a 71.860 unidades, representando um crescimento de 860,8%. Diante do avanço do comércio irregular, Brasil e Paraguai ampliaram a cooperação para combater a circulação ilegal desses produtos. A Anvisa e a Autoridade Sanitária Paraguaia, Dinavisa, firmaram um acordo para a troca de informações, compartilhamento de resultados laboratoriais e apoio às fiscalizações nas regiões de fronteira, além de ações contra falsificações e contrabando. Na última sexta-feira, em Cruzeiro do Iguaçu, equipes da Polícia Militar, do Batalhão de Polícia de Fronteiro, BPFROM, e do Batalhão de Polícia Rodoviária Estadual abordaram um veículo Gol ocupado por dois homens de 20 e 30 anos. O condutor repassou informações controversas sobre o itinerário da viagem. Durante a busca no veículo, os policiais localizaram uma grande quantidade de medicamentos de origem estrangeira sem a comprovação de regularidade. Segundo a Polícia Militar, os medicamentos foram avaliados em R$187.780, valor estimado do prejuízo ao crime. Os dois homens foram presos e encaminhados à Polícia Federal em Santo Antônio do Sudoeste. O veículo e os medicamentos foram encaminhados à Receita Federal. A Polícia Militar de Pato Branco foi acionada na última sexta-feira após uma mulher relatar que estava trancada dentro de casa e sendo ameaçada pelo marido. Os policiais foram até o local e encontraram um homem do lado de fora da residência. Durante a abordagem, ele foi identificado e os policiais constataram que havia contra ele um mandado de prisão vigente, sendo considerado foragido da justiça. Ao ser informado sobre o mandado, o homem reagiu violentamente, investindo contra a equipe, não acatando ordens repassadas, sendo necessário uso de técnicas para dominá-lo. Durante toda a ação, o homem continuou ameaçando os policiais, sendo preso, além do mandado de prisão por desacato, resistência e ameaça, sendo entregue à Central de Flagrantes da Polícia Civil e, posteriormente, na cadeia pública. Dois homens ficaram gravemente feridos após uma briga registrada por volta das 4 horas da manhã de ontem, durante um evento realizado na área central de Clevelândia. Durante a confusão, um homem foi atingido por um disparo de arma de fogo na cabeça. Ele foi encaminhado ao pronto atendimento de Clevelândia por populares e, devido à gravidade do ferimento, foi encaminhado para o hospital de Pato Branco por uma unidade de suporte avançado do SAMU. O segundo homem sofreu ferimentos graves causados por golpes de faca. Ele foi socorrido pelo SAMU de Clevelândia e encaminhado à casa hospitalar em Pato Branco. A polícia militar esteve no local para atender a ocorrência. Devido à proporção da briga, a equipe de Clevelândia precisou solicitar reforço de policiais militares da cidade de Palmas para auxiliar no controle da situação e restabelecer a ordem. A Polícia Civil também foi acionada e iniciou as investigações para apurar as circunstâncias e a motivação da briga, identificar os autores dos crimes e esclarecer quantas pessoas de fato estiveram envolvidas no episódio. Foi identificado no início da noite de ontem o corpo de Eduardo Amaral, 30 anos, que foi encontrado morto em uma residência no bairro Vicente, em Pato Branco. A polícia militar foi acionada por populares na tarde de ontem, relatando o mau cheiro vindo da casa e que os cachorros estavam soltos no pátio e ninguém era visto há dias. Ao entrar no imóvel, foi encontrado o corpo do homem que estava nu no banheiro. Após serem acionados os demais órgãos, Polícia Civil, Polícia Científica, o corpo foi encaminhado ao serviço médico legal. Ele apresentava vários ferimentos provocados por golpes de faca. A Polícia Civil investigou e descobriu que o autor havia sido enteado, um menor de 17 anos. O caso continua sendo investigado. O detalhe que chama a atenção é que nesta mesma casa, há alguns anos, um rapaz matou o padrasto e a mãe e os corpos só foram encontrados dias depois. O autor, também menor, foi localizado e confessou o crime. A polícia não informou se os casos têm relação um com o outro. Sinistro de trânsito foi registrado na tarde de sábado por volta das 15 horas na PR-471 em Enéas Marques, envolvendo um veículo Gol que saiu da pista e colidiu contra uma árvore. O condutor sofreu ferimentos moderados. Foi socorrido e encaminhado para atendimento no pronto atendimento de Enéas Marques e, na sequência, transferido pelo SAMU para o hospital em Francisco Beltrão. A Polícia Militar de Salto do Lontra atendeu uma ocorrência de perturbação de sossego no bairro Vida Nova, na saída para a comunidade de São Jorge. Durante o atendimento, um homem teria desobedecido e desacatado a equipe policial, além de investir contra os policiais. De acordo com o sargento Jacir Tertuliano da Silva, comandante do destacamento da Polícia Militar de Salto do Lontra, a equipe foi acionada após uma denúncia de perturbação de sossego.
1: Teve uma situação de perturbação de sossego naquele bairro Vida Nova, né, que vai lá para o São Jorge. Então, a Polícia Militar recebeu essa denúncia, né, de perturbação de sossego, foi no local, esse autor, né, da perturbação de sossego, ele desobedeceu, desacatou a nossa equipe da PM e foi realizada a apreensão do som e o encaminhamento dele para termos circunstanciado. Então, a Polícia Militar, ela desloca para esses locais para orientar e para que desligue, né, o som e que acabe, cesse aquela perturbação de sossego que teve uma denúncia. Então, o que acontece? Às vezes a pessoa acha que é a Polícia Militar que é que está incomodada com aquela perturbação de sossego, mas não, é o vizinho próximo ali que está perturbado e que aciona a Polícia Militar para deslocar lá e conversar, orientar para que desligue e termine, né, com essa perturbação. Mas, pelo contrário, esse masculino ele resolveu investir contra a equipe, achando que a Polícia Militar que estava indo lá para acabar com a festa dele ou algo assim. Mas não, então a Polícia Militar foi no local, tentou orientar, não acatou a equipe, acabou investindo ainda contra a nossa equipe e teve que usar ali dos meios necessários para conter aquela injusta agressão e fazer a condução do som para termos circunstanciado. Então a gente orienta a população que, se a Polícia Militar for no local, que desligue o som, que acate a ordem e que termine com aquela festa, porque o vizinho está incomodado. E se a Polícia Militar tiver que retornar naquele endereço, aí vai, provavelmente vai fazer o encaminhamento do som junto com o proprietário do local ali para termos circunstanciado e depois vai uma audiência para o fórum, já é marcada dali, né, audiência e horário, e acaba gerando transtorno para aquela pessoa. É uma fantasia, às vezes, das pessoas achar que não sei de onde tiraram, que era até as 10 horas pode tudo, né? Eu não sei de onde tiram essas coisas, né? Então não tem isso. A lei, ela diz que em qualquer hora do dia. Então, dependendo do horário, se a pessoa estiver perturbando, vai arcar com as consequências da sua ação.
9: Obrigado, sargento. E a Polícia Civil da Delegacia de Salto do Lontra cumpriu na manhã de hoje, segunda-feira, um mandado de prisão expedido pelo Poder Judiciário da Comarca de Salto do Lontra. A equipe policial realizou a abordagem e deu cumprimento à ordem judicial efetivando a prisão do investigado. Segundo as informações registradas no boletim de ocorrência, não foi necessário o uso de algemas durante a diligência. A ação contou com a participação de policiais civis da Delegacia de Polícia de Salto do Lontra e teve o acompanhamento de advogado constituído. O mandado de prisão está relacionado a um processo envolvendo o crime de furto qualificado. A Polícia Civil do Paraná reforça seu compromisso com o cumprimento das ordens judiciais e com a atuação de Polícia Judiciária, contribuindo para a efetividade das medidas determinadas pelo Poder Judiciário. E assim chegamos ao final da edição desta segunda-feira, 31 de agosto de 2026, do nosso R Notícias, que volta amanhã às 12h25, após o horário eleitoral. Mais informações durante a nossa programação e também nossas redes sociais. Obrigado pela audiência, boa tarde e uma boa semana para você.
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33: Olá, muito boa tarde. Hoje é segunda-feira, dia 31 de agosto. E a partir de agora, eu, Vanderlei Almeida, estou chegando na Independência com a Hora do Recado.
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33: 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Encerramos assim a edição desta segunda-feira da sua Hora do Recado. Tenham todos uma boa tarde, um grande abraço, tudo de bom e até mais.
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15: Boa tarde, meu irmão, minha irmã, boa tarde, povo de Deus, boa tarde, Rádio Vintes. Você que está acompanhando, sintonizado na Rádio Independência nesta segunda-feira, concluindo o mês de agosto. Vivenciamos esse mês vocacional, passando por várias experiências, celebrando todas as vocações. E nós aqui na nossa paróquia ontem celebramos o congresso com todos os nossos catequistas. Foi um dia de oração, de reflexão, mas também de confraternização, de muitas brincadeiras, de bingos. Enfim, convivemos para fechar este mês de agosto. No sábado também tivemos 14 batizados aqui na nossa paróquia. Assim, meu irmão, minha irmã, a vida vai acontecendo, né? Claro que nem tudo o que acontece está nos distanciando da cruz. É exatamente isso que Jesus falava ontem, que a cruz também pode trazer, não só pode, mas ela também traz felicidade para cada um de nós, claro, né? Claro que parece até uma contradição, mas é verdade, a felicidade passa pela cruz. Por quê? Porque nem sempre nós entendemos que a cruz, ela produz redenção, salvação, e por trás, é claro, de grandes alegrias, há sempre também grandes desafios. E desafios que a gente vai vencendo no dia a dia. Assim acontece nas nossas comunidades, muitas vezes desanimada, muitas vezes frágil. Assim acontece com os nossos movimentos, Lareira, Cursivo, JJ, que também tem muitas vezes que lutar, né, para poder conseguir aquilo que quer e chegar a uma unidade. Assim também acontece na vida dos nossos casais, que faz tudo para construir um lar cristão. Então era isso que Jesus ontem nos mostrava, que o caminho da libertação, o caminho da santidade, da felicidade, passa por grandes desafios. O cristão não pode desanimar simplesmente porque as coisas não aconteceram do jeito que ele quer, com o que ele queria. E o conflito, é claro, também era parte da caminhada de Jesus. Jesus também, em muitos momentos, ele se deparou com bastante dificuldade. Por quê? Porque quando se prega a palavra de Deus, mas se isenta dela a cruz, é claro, meus irmãos, né, que isso não pode ser uma religião verdadeira, uma religião séria, que ela tem que passar pelo caminho da cruz. E no evangelho de ontem, então, Jesus fazia exatamente, ou falava exatamente sobre esse contexto, que é importante sim para o cristão. O cristão é batizado em nome da cruz, por isso que ele também abraça essa

nossa de atravessarmos as tempestades e os momentos de dificuldade, de desafios, de contrariedades que possam acontecer. E acontece, é claro, com certeza, na vida de todo mundo. E ontem também Jesus não nos enganava de jeito nenhum. Ele diz: quem quiser levar a sério na vida tem que contar com a cruz, que aparece nos conflitos de todos os tipos. E é por isso que é preciso a gente renunciar a si mesmo, deixar de lado toda a ambição pessoal, colocar os interesses do reino acima de tudo e preparar-se para a cruz. Com isso, Jesus não manda ninguém desprezar a vida. Ele quer que cada um de nós dê sentido à sua vida, seguindo na luta por uma causa nobre, a construção do reino de Deus. E quem assim faz, realiza-se plenamente e pode ter certeza que a felicidade também passa pela cruz. Lembrando então que ontem nós celebramos o dia dos catequistas, uma palavrinha a todos os nossos catequistas. Ser catequista, é claro, né? Não é apenas dar aula ou transmitir conteúdo de um livro, mas é claro, é ser sinal, né? É ser testemunho de vida, é ser presença de Deus, né? É aceitar muitas vezes esse desafio de Jesus para caminhar junto, para partilhar a fé e para dar valor à nossa fé e à nossa esperança. Como nos lembra o Papa Francisco, a catequese é uma experiência viva de fé e não uma lição de escola. Você é o semeador, você é aquele que lança a semente com paciência, com carinho, com dedicação, muitas vezes, sem ver os frutos imediatos, é claro, mas confiando na graça que transforma a vida dos nossos catequizandos. Obrigado, então, a todos os nossos catequistas pelo seu sim generoso, pelo tempo dedicado à nossa comunidade, por ser luz, por ser ponte que aproxima tantos corações de Jesus, e que o Espírito Santo renove suas forças todos os dias e que a alegria de evangelizar seja sempre a sua maior recompensa. Meu grande abraço, então, à coordenação de catequese e a todos os nossos catequistas. Comunicados nossos já iniciando o mês de setembro, que é o mês da Palavra de Deus. Amanhã, então, às 14h30, eu tenho missa na Cabeceira da Barra. Às 15h30, tenho missa na Comunidade de São Carlos. Na quarta-feira, meu irmão, todas as quartas-feiras, às 13h30, está atendendo aqui na Secretaria. É só você procurar para as suas necessidades.

0: 3 às 9h30, eu tenho missa na comunidade de Caveirinha, 19h30 tenho missa no Rio Varanda. Depois, lembrando que já o primeiro sábado, às 14h30, tenho missa no quilômetro 30 e às 17h temos casamento aqui na Matriz. No domingo, às 9h, missa aqui na Matriz, é a nossa missa dos senhores e as senhoras do apostolado da oração. E às 18h tem uma botas de prata ou de ouro lá no cabeceira do Lontra. Segunda-feira é o 7 de setembro, portanto, feriado. E na terça-feira, já o dia 8, às 9h, missa no Varandinha. E também às 19h, aula de teologia, mais uma aula para a formação dos nossos leigos. Só reafirmando aqui então que quinta-feira às 9h30 é missa no Caveirinha, tá bom? E no dia 8, que é o dia também que nós celebramos o Dia Nacional do Terço dos Homens. Falar em Terço dos Homens, nós tivemos nesta quinta-feira o Terço dos Homens, nós estávamos em mais de 60 pessoas. Então, é muito bom que mais pessoas estão participando, foi um terço muito bonito, bem participativo por todos, e nós queremos então que esse movimento cresça mais, né? Se você ainda não veio, é uma oportunidade para você vir também. Agora nós vamos ter o Terço dos Homens na última quinta-feira do mês de setembro. Você já pode marcar aí na sua agenda, você é o nosso convidado também, se você ainda não veio. Desejo a todos então uma boa semana, desejo um bom início do mês da Palavra de Deus, o mês da Bíblia, e desejo que cada um de nós possamos abraçar as nossas cruzes quando ela porventura aparecer. Fiquem todos com Deus, fiquem em nome do Pai, do Filho e do Espírito Santo. Amém.
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4: 1:19.
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7: 13:31.

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2: 13 horas e 32 minutos, tudo bem com você? Muito boa tarde, minha gente, segunda-feira, em 31 de agosto de 2026, estamos no ar com o nosso A Tarde é Sua aqui nos 94.1 da Rádio Independência, nesta segunda-feira de chuva aqui na nossa região sudoeste. Como é que está a sua segunda-feira? Tudo bem? Tudo tranquilo? Como foi seu final de semana também? Tudo tranquilo? Coisa boa, hein? Que bom lhe reencontrar em mais o início de semana, em mais o início de tarde, em mais uma tarde é sua aqui na programação da Rádio Independência.
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2: Minha gente, tá liberado o WhatsApp pra você participar aqui com a gente, hein? 991181390. 991181390 é o WhatsApp na Independência do A Tarde é Sua. Dá senha aí de presente pra você também, né? Bora lá? 991181390 liberado pra você interagir, começar muito bem a semana aqui com A Tarde é Sua.
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2: Senha no ar valendo pra você nesta super segunda-feira. Hoje tem presente da Lancheria Tiateri. Hoje eu tenho pra você um X Tiateri da Lancheria Tiateri. Então, pra você que participar com a gente aqui, pra você que acertar a senha, vai estar concorrendo no final da tarde. Sua atenção pra nossa primeira dica da senha de hoje. Tem do celular. O que que tem do celular, na sua opinião, hein? Manda sua resposta pra mim aí. 991181390. Não esquece de mandar o nome completo também, né? O seu nome completo e a sua resposta. Tem do celular. É a nossa primeira dica da senha de hoje.
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2: 13:34. Opa! Comigo, começamos muito bem. Gustavo Lima, testamente. Ótima tarde, boa semana.

0: Musical São Francisco passando por aqui de bike, a BMW também passou aqui no A Tarde é Sua, Jonathan Pacheco, a Ruiva, Country Beat com Teodoro e Sampaio, Se Ela Me Largar, e começamos bem demais com 10 na Mente do Gustavo Lima. 13:46. Tem do celular, é a primeira dica da senha. Um abraço, Isa Marçal, tudo bem, Isa? Resposta certa. A Denilde de Jesus Pego pode ser a capa. Não, capa não é. Alessandra Martins, pode ser senha, né? Pode ser a senha do telefone? Não é. Pedro da Alcomune, pode ser o carregador, quem sabe? Não, também não. Valdete de Aguiar, então deve ser o chip? Não, também não. Marivone, deve ser capinha? Não, não é. Adelino Rec, pode ser mensagem, chamada, quem sabe? Não, também não. Sueli Fortunato, pode ser plano, linha, crédito, chip, quem sabe? Não, também não é essa a nossa senha, não. Tem do celular, é a nossa primeira dica da senha de hoje. Qual é a senha? 991181390, manda seu nome completo e sua resposta pra gente. 13:47.
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0: Essa programação da Independência é o nosso A Tarde é Sua com você nesta super segunda-feira. Obrigado pelo carinho, pela audiência, onde quer que você esteja ligado aqui com os 94.1 da Rádio Independência.
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0: 13:51, programação Independência, a tarde é sua nesta segunda-feira. Obrigado pelo carinho, pela audiência, onde quer que você esteja ligado com a gente aqui com os 94.1 da Rádio Independência. Bom tê-los e tê-las aqui com a nossa programação da Rádio Independência. Música.

0: Minha gente, tem do celular, é a nossa primeira dica da senha de hoje. Qual é a senha de hoje, hein? Abraço, Karine Skinny, pode ser a tela? Não, não é. Sueli Fortunato deve ser a película, então. Não, também não. Lucas Oliveira deve ser a tela, números. Não é. Euni Ferreira de Aguiar, Euni, resposta certa. Lucinda, pode ser a comunicação? Não, também não é essa senha, não. Quem também está com a gente é o Fábio Ceboldi, pode ser memória? Não, não é. E Odete Pelentier, pode ser o aplicativos? Não, não é. Quem também está com a gente aqui participando, Adelino Rec, meu amigo passarinho, um abraço. A sua resposta da 100 está certa. Quem também está mandando a sua mensagem para a gente aqui é o Vilmar Paludo, um abraço. Pode ser conta, pode ser o teclado, quem sabe? Não, não é essa senha, não. Irenilde Ribeiro Borges, pode ser a capinha do celular, quem sabe? Não, não é essa senha, não. É Marilene Pickler, de São Roque, toca música Uma Sola Jota. Então tá bom, já na sequência aqui, beleza? É, quem também está com a gente aqui, não mandou nome aqui, pode ser fake? Não, não é. Não esquece de mandar nome, beleza? Manda sempre o nome completo aí. Quem também está com a gente aqui, a Mônica Alves de Andrade. Tudo bem, Mônica? Sua resposta da senha está certa! Quem também está participando com a gente aqui, Emily Vitória de Oliveira. Pode ser câmera ou marca, quem sabe? Não, não é. Também quem está participando aqui, José Amâncio em Joinville. Tudo bem, José? Sua resposta da senha está certa! Já eu sigo atendendo aqui as demais participações para a nossa senha de hoje. Tem do celular, é a nossa primeira dica da senha de hoje. Qual é a senha de hoje? 991181390, manda seu nome completo e sua resposta para a senha. Agora tem Zé Neto e Cristiano.
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0: Cleiton Borges aqui na nossa programação. Uma só lajota, 14h, nesta segunda-feira. É uma tarde sua com você, até às 15h. 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É uma tarde sua com você nesta segundona. Tem do celular. É a nossa primeira dica da senha de hoje. Qual é a senha, hein? Abraço, Gilson Enzen, resposta certa. Lucimar Sávio, resposta certa. Jonathan Oliveira, resposta certa. Mônica Alves de Andrade, resposta certa. Vilmar Antônio Camargo, pode ser a internet ou a película? Não, não é. Valmira, pode ser empresa? Não, não é. Lucinda, pode ser a linha? Não, não é. Salete Toniello, pode ser a internet? Não, não é. Rosimere Zanata Laurindo, pode ser a senha? Não é. Vilmar José da La Barba, pode ser o WhatsApp? Não, não é. Nilva Barbe também, pode ser o WhatsApp? Não, não é. Irenilde Ribeiro Borges, pode ser o e-mail? Não, não é. Inês Farias Miller, de Linha dos Gaúchos, pode ser o carregador? Não, não é. Antônio Gabriel da Silva, pode ser o sistema do celular? Não, também não. Luísa Gonçalves, do bairro Cooperativa, pode ser o carregador? Não é. Maria Vitória Berkenbrock, deve ser o aplicativo, então. Não, não é. Sueli Fortunato, Sueli, a sua resposta da 100 está certa. Quem também está com a gente aqui, Devani Mariano, pode ser pessoas? Não, não é. Toca Lucas Montenegro, quem perdeu foi você. Quem também está com a gente aqui participando é da nossa senha, Inácio, pode ser o... celular aí é o carregador, né? Não é. Marielle Vitória de Oliveira, pode ser a conta, pode ser o Wi-Fi, carregador, quem sabe? Não, não é. Abraço, Tília de Almeida Pereira. Obrigado aí pela audiência também aqui com a gente, hein? Abração. João Emanuel Ribeiro. João, a sua resposta da senha está certa. Nicolas da Silva, resposta certa. Júlia da Silva também acertando a senha. Clair Gonçalves da Silva também acertando. Manuel Ribeiro também está participando com a gente aqui. Também está acertando a senha de hoje. Quem também está mandando aqui a sua mensagem pra gente? Luana de Melo Aguirre, resposta certa. Isabela Melhorança também participando. Também está acertando a nossa senha de hoje. Quem também está participando com a gente aqui é o Danilo Bentac. Tudo bem, Danilo? A sua resposta da senha também está certa. Já eu sigo atendendo aqui as demais participações para a senha de hoje. Minha gente, seguinte, tem do celular, é a primeira dica da senha. A segunda dica para você, tem do carro. Tem do carro. É a nossa segunda dica da senha de hoje. 2h03.
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1: 2:07.

0: Essa programação da nossa Independência, tarde é sua com você nesta segunda-feira, segunda, dia 31, hein? Minha gente, tem do celular, mas também tem do carro. São as dicas da senha de hoje até o momento. Lembrando, tá valendo hoje um X Tiatere, lá da lancheria Tiatere. E é o seguinte, a Larissa me lembrou aqui muito bem que quem participar aqui, quem acertar a senha durante essa semana, hoje, amanhã, na quarta, na quinta, na sexta-feira, sexta-feira estarei sorteando aqui uma Air Fryer. Exatamente, hein? Então, durante a semana, você que participar aqui, vai ficar o seu nome na lista e sexta-feira tem o sorteio de uma Air Fryer. Então, para você que acertar a senha de hoje. É bom, não é? É, né? Claro que sim, né? Uma super parecida com a farmácia Nossa Senhora Aparecida, farmácia Nossa Senhora Aparecida, a farmácia dos rapazes, como muita gente conhece, né? 40 anos fazendo parte da história de Salto do Lontra. E tem um Air Fryer, então, com sorteio no final de semana, na sexta-feira aqui no A Tarde é Sua. Bora lá? Bora participar, então, né? Quem participar hoje vai concorrer, quem participar amanhã também vai concorrer. Se você participar hoje, amanhã, na quarta, na quinta e na sexta, serão 5 chances. Beleza? Então, bora participar com a gente aí. Bora lá, inclusive, com as participações aqui. Quem está comigo participando da senha de hoje é o Antônio Gabriel da Silva. Pode ser a película a senha de hoje? Não, não é. Ana Bento, deve ser a tela, então. Não é. Irene Burato, Irene, a sua resposta da senha está certa. Maria Helena C. Romani, resposta certa. Jocelene, pode ser o carregador? Não é. Ademar Maria da Silva, deve ser a película? Não, não é. Neuci Franco, Neuci, a sua resposta da senha está certa. Quem também está com a gente aqui participando da senha de hoje, mandando a sua resposta, é o Fábio Ceboldi. Tudo bem, Fábio? A sua resposta da senha está certa. Quem também está mandando a sua resposta, Maria Saletinês, a resposta está certa. Já eu sigo atendendo aqui as demais participações para a nossa senha de hoje. Tem do celular e tem do carro. São duas dicas da senha. 2:10. Cleiton e Romário. Opa, cadê eu?
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3: César, eu também quero saber, velho.

0: João Mosca e Vinícius na programação Carente de Gente. 2h20. Tendo o celular, tendo o carro. São as dicas da nossa senha até o momento. Vilmar José Della Barba, resposta certa. Joaquim de Oliveira, resposta certa. Pablo Ricardo Machado, resposta certa. Márcio Antônio Della Barba também acertou a senha. Ana Alice Gonçalves também está acertando. Daiane da Silva também. Everlin Ribeiro também acertando. Valdevino Gonçalves da Silva também acertou a senha de hoje. Terezinha da Silva também acertando. Enzo José de Souza também. Vanderli da Silva também. Erenilde Ribeiro Borges também acertou a senha. Lucas Oliveira, pode ser o alarme ou então o rádio. Não é. Solange da Silva de Souza, pode ser o Bluetooth? Não é. Rosélia Garcia, pode ser a letra C ou o GPS? Não é. Lucinda Neves da Rocha, pode ser volume, foto, máquina fotográfica, som, alto-falante? Não é. Vilmar Antônio Camargo, pode ser revendedor ou assistência? Não é. Tereza dos Reis Rodrigues, pode ser a luz? Não é. João Monteiro Sobrinho, pode ser o GPS? Não é. Lavinha dos Santos e Oliveira, pode ser a luz ou lanterna? Não, também não. Maria Vitória, pode ser a marca? Não é. Suzana Fausto de Correia, pode ser a lanterna? Não é. Marli Carvaque, pode ser o GPS? Neiva Fraga também disse que é o GPS. Wesley Gabriel Moura, pode ser a luz ou o som? Não é. Santina Pachievi, que pode ser o rádio? Não é. Alduino Cúnico, pode ser o número? Não é. Hélio Padilha, pode ser o GPS? Não é. Maria Schlickmann da Barra Bonita, Maria, a resposta está certa. Rosemary Zanata Laurindo, a resposta certa. Lúcia de Jesus também acertando. Poliana Enzen também. Miguel Silveira também. Lourdes Enzen também acertando. Maria Anitta Ribeiro de Jesus também participando com a gente, acertando a senha. Toca a música Paixão de Violeiro. Neiva Sartori, resposta certa. Neuza de Almeida Vebra também acertando. Carmelinda de Almeida, resposta certa. Cleusa Vebra também. Claudineia Nicole, resposta certa. Ana Cláudia Aguiar também acertando. Yuri Guilherme Fernandes também, Luana Ferreira de Aguiar também, Miguel Melhorança também acertando, Manuela Bueno também, Ayrton Luiz Melhorança também, Lourdes Ferreira de Aguiar também acertando, João Vitor Fernandes também, Yasmin Nunes também acertando, Fátima Ferreira também, Jocelina Malmaciel também, Tânia Maria Frá também acertando, Simone Ferreira de Aguiar também, Artidor da Silva também acertando, Dino Mazurek, resposta certa, Luciana Savi também, Vinícius Vieira Bassanese também acertando a senha, Amélia da Silva Bonetti também, Roseli Souza Abreu também acertando, Lourdes Andretta também acertando a senha, Maria Lenir Antunes Moreira também, Vilma Rotini, resposta certa, Salete Toniello também acertando, Zenaide Galvão Vão de Melo também está participando com a gente e também está acertando a nossa senha de hoje. Um abraço também aqui para o Felipe Correia. Felipe, a sua resposta da senha também está certa. Já eu sigo atendendo aqui as demais participações para a nossa senha de hoje. Seguinte, tendo o celular a primeira dica. Segunda dica, tendo o carro. A terceira dica, tem da banda. Tem da banda. Banda? A banda de música. Ah, entendi, né? Então tem do celular, tem do carro e tem da banda. Qual é a senha de hoje, hein? 991181390, manda seu nome completo e a sua resposta para a senha desta segunda-feira. 2h24.
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0: 2h28.

E o A Tarde é Sua com você nesta segunda-feira. Tem do celular, tem do carro e tem da banda. São as dicas da nossa ceia de hoje para você participar aqui com a gente. Hoje está valendo aqui um X Tiatere lá da Lancheria Tiatere. E para você que participar, acertar a ceia, vai estar concorrendo na sexta-feira uma Air Fryer. 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Abraço, Sidney Urbano da Vila Rural, resposta certa. Luiz Maier também acertou a senha. Ana Bento pode ser a lanterna. Não é. José de Souza pode ser o som, alto-falante. Não, não é. Luísa Gonçalves do bairro Cooperativa deve ser a chave, a luz, quem sabe. Não, não é. Ida Bank deve ser o alarme. Não, também não. Vilmar da Silva Guiar, de Nova Esperança, resposta certa. Otília de Almeida Pereira, resposta certa. Seuli Preis, de Nova Esperança, também acertando. Iracema Kroski, resposta certa. Janete Esper, resposta certa. Jurema do Carmo também participou e acertou. Suzana da La Barba, resposta certa. Inês da Silva também está acertando. Eliane Aparecida da Silva também. Roseli Reis, resposta certa. Pedro da Alcomune também acertou a senha. Zoleide de Carvalho, resposta certa. Heloíse de Oliveira também acertando. Alana de Oliveira também acertando. Stephanie de Oliveira também participou com a gente e também acertou a senha de hoje. Quem também está com a gente é a Mari Lux. Como é que você está, Mari? Tudo bem? Um abraço para você e para a família. Obrigado aí pela audiência, hein? A resposta da senha está certa. Lavinha dos Santos, Lavinha, a sua resposta da senha também está certa. Quem também está mandando aqui a sua resposta para a senha de hoje, Silvestre Vieira. É, pode ser o conector do celular. Não é essa a nossa senha, não, hein? Também quem está com a gente aqui, Devani Mariano de São Sebastião, pode ser a chave digital, quem sabe? Não, não é essa a senha, não, hein? Sandrina Fátima Fausti Correia, a resposta da senha está certa. Também quem está participando aqui, Altamir Reichenbach, a resposta da senha também está certa. Já já eu sigo atendendo aqui as demais participações para a senha de hoje. 2:30. Aí o som e aí o sininho na programação aqui do nosso A Tarde é Sua.

0: Essa é a Ana Castela na programação Rodeio no Texas. 2h36 aqui na nossa programação Independência no A Tarde é Sua, nesta segunda-feira. 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E a gente tem do celular, tem do carro e tem de banda, né? Na banda tem a senha de hoje. Qual é a senha, hein? Eliane Angelina, resposta certa. Neiva Fraga também acertando. Ernestina Angeler, resposta certa. Carmelindo Antunes também acertando a senha. Emanuel Silveira também acertando. Maria Gorete de Jesus também. Jailson Silveira também acertando. Ednara Leite também participando e acertando. Eva Alves dos Santos também acertando. Cecília Urbano da Rosa também. Ademar Maria da Silva também acertando. Hélio Padilha, resposta certa. Gabriel Moreira também acertando. Silvonei Moreira Leite também acertando. Lisete de Souza, pode ser o cartão de memória ou som? Não é. Lucinda, pode ser show de bandas? Não, não é. Maria Aparecida dos Santos, tudo bem, Maria? Pode ser a lanterna? Não, não é. Toca madrugada na cidade com o Amado Batista. Neuci Ferreira, a resposta está certa. Toca a música Mala Amarela. Juliana Aparecida Alves Monteiro também acertando. Marilene Pickler também. Gessi Floriano Wesslin também acertando. Watson Lee, resposta certa. Eronilda de Fátima Araújo também acertando. Cecília de Almeida também. Dejaniro de Araújo também acertando. Eronilva Farias de Araújo também. Maria Fernanda de Araújo também. Marilete de Araújo também acertando. José Galvão de Melo, resposta certa. Ainda quem está com a gente aqui participando da nossa senha de hoje é o Bruno José Galvão de Melo, né? A sua resposta da senha está certa. Quem também está participando com a gente aqui é o Volmir da Silva, a resposta está certa. Lavir Meurer também está acertando. Murilo Meurer também acertando. Julcimar Mazurek também participando com a gente aqui, também está acertando a senha de hoje. Cristiano Rodrigues também participando com a gente. Deve ser o teclado. Não, não é. Toca a senha do Amor Homem de Rua. Quem também está com a gente aqui participando da senha de hoje, Júlia, Gabriele da Conceição, resposta certa. Bento Claudino também acertando, Fernando Claudino também, Antônio Gabriel de Souza também acertando, Luiz Inácio Pelintier também acertou. Ainda Fernanda Luana de Souza Carvalho também acertando, Creonida Aparecida de Souza também acertou a senha de hoje. E a gente, seguinte, fechamos as participações por hoje. Fechamos. Não vale mais enviar mensagem, já eu sigo atendendo as várias que estão comigo aqui e que ainda não atendi para a senha de hoje. 2h39.
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3: 2h43.
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3: É uma tarde sua com você nesta segunda-feira. Bora lá com participações aqui para a senha de hoje. Abraço da Yara, Luana Ipe da Silva, de Arroio Empossado, resposta certa. Sirleide Carvalho, certa resposta. Pietro Casanova também acertando. Cauã Casanova também acertou a senha de hoje. Abraão de Carvalho, resposta certa. Lourdes Alves também acertando a senha. Wesley Gabriel Moura, pode ser o pendrive. Não é. Marilene Urbano da Cruz, da linha Horácio, pode ser a chave. Não, não é. Tereza dos Reis Rodrigues, pode ser música, som? Não é. Nilva Barpe, pode ser música? Não é. Inualdo Alves de Andrade, resposta certa. Eliane dos Santos, resposta certa. Ivomar Facim também acertando a senha. Olivina Alves Trindade também acertando. Vânia Aguiar, resposta certa. Natália Nunes também acertando. Eloir Castelli participando com a gente, acertando a senha de hoje. Geliel de Jesus, a resposta da senha também está certa. Quem também está mandando aqui a sua mensagem pra gente, não mandou nome aqui, disse que pode ser música. Não, não é essa senha não. Marisa Ipe da Silva, a sua resposta da senha está certa. Quem também está participando aqui é Lucas Oliveira, pode ser a placa ou vidro? Não, não é. Marielle Vitória de Oliveira, pode ser a letra A, quem sabe? Não, também não é. Heitor Moreira, Heitor, a sua resposta da senha está certa. Gisele Moreira Leite também está participando com a gente, acertando a senha de hoje. Doralina Brustolin, deve ser música. Não é essa senha, não. Neuza Franco, tudo bem, Neuza? Neuza, a sua resposta da senha está certa. Quem também está mandando aqui a sua a mensagem pra gente, Maria de Lourdes Varmelin. Pode ser bandeira? Não, bandeira não é. Maria Vitória Berkenbrock, resposta certa. Márcio Cedo Santos também acertando. Melissa Berkenbrock também. Marlene, né? Berkenbrock também acertando. Paulo Vitor de Oliveira também. Luiz Fernando Lanzana também participando com a gente e também está acertando a senha de hoje. Luana Ferreira, resposta certa. Miguel de Aguiar também acertando. Isabela de Aguiar também acertando. Luiz Melhorança também acertando a senha. Já já eu sigo atendendo aqui as demais participações para a senha de hoje. Abadão Batista com Moacir Franco. Madrugada na cidade.

0: Daniel e José Camilo aqui na programação Mala Amarela, 2h51 no nosso A Tarde é Sua, nesta segunda-feira. 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Bora com mais participações aqui, um abraço Ademir Cristani, resposta da 100 está certa. Caroline Berkenbrock também acertando, Larissa Berkenbrock também, Sirlene Berkenbrock também acertando, Nilo Berkenbrock também, Bernardina Berkenbrock também acertando, Larissa de Carvalho também acertando, Clair de Fátima da Silva de Carvalho também, Natalina dos Anjos também acertando, Ana Cláudia de Carvalho também acertando a senha, Constantino Teles, um abraço, pode ser música, não é, toca Pedro Bento e Zé da Estrada, 7 palavras. Olivia da Silva Moura, pode ser o rádio? Não, não é. Domingos Risso, resposta certa. Valdete de Aguiar, resposta certa. Sivonei de Aguiar, resposta certa. Wellington Júnior de Aguiar também acertando. Sofia da La Barba também. Edir da La Barba também acertando. Sônia Berkenbrock também acertando. Simone Soranzo também acertou a senha. Adriana, resposta certa. Andréia, resposta certa. Sirlei Franco também acertou. Cristiano Rodrigues, a resposta está certa. Marli Maria Dalberto Monteiro, resposta certa. João Monteiro Sobrinho também está participando com a gente aqui, também está acertando a senha de hoje. E a gente, seguinte, bora para o intervalo. Na volta, atendo as últimas que estão comigo aqui, revelo a senha e a gente vai para o sorteio. 2h53.
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0: 2h57. Bora com as últimas participações. Um abraço, Lisete de Souza. A resposta da 100 está certa. Noeli Borges também participando e acertando. Zilda Pilar, a resposta certa. Solange Teles da Silva também acertando a senha de hoje. Vera Lúcia Pimentel, a resposta certa. Maria de Lourdes Varmelin, resposta certa. Independência FM. As dicas da nossa senha de hoje eram as seguintes: tem do celular, tem do carro e tem da banda. Eram as dicas da senha, que era bateria. Bateria era a nossa senha de hoje. Deixa eu contabilizar aqui quantas pessoas que acertaram a nossa senha de hoje. 188 pessoas acertaram a senha, né? Tem do celular, bateria, né? Tem do carro também, carro tem bateria. E tem da banda, né? Banda de música. Bateria senha de hoje. Então, bom, bora lá pro sorteio hoje. Eu tenho o sorteio aqui de um X-Teateri lá da Lancheria Teateri, mas eu lembro, quem participou aqui, acertou a senha, está na lista, os 188 que estão aqui vão participar do sorteio da Air Fryer na próxima sexta-feira, ok? Quem participar amanhã, se você participou hoje, pode participar sim amanhã, não tem problema não, pode participar, é uma chance a mais. Na quarta, da mesma forma, na quinta, na sexta também, para dar o sorteio na sexta-feira da Air Fryer, né? Agora então sorteio de um X-Teateri. Bora lá pro sorteador para saber quem vai ser o contemplado então. 188, vamos ver quem vai ser o contemplado ou a contemplada. Boa sorte para todos. Sortear agora. 52. 52. 52. Quem participou com a gente aqui levou um X-Teateri lá da Lancheria Teateri é Manuela Bueno. Manuela Bueno é a contemplada de hoje. Parabéns, Manuela! Manuela, seguinte, a partir das 5 da tarde já pode chegar lá na Teateri para se deliciar com um maravilhoso X-Teateri, beleza? Manuela Bueno é a contemplada de hoje. Lembro mais uma vez, todos que participaram, que acertaram a senha aqui, que acertaram a senha, os 188 estarão concorrendo a Air Fryer também na sexta-feira. Combinado? Então tá bom. 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Meus amigos, obrigado pelo carinho, pela audiência. Vanderlei Almeida chegando na sequência com o Comitiva. Amanhã, 1h30 da tarde, aqui estarei com A Tarde é Sua. Abração, boa semana pra você.
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26: Muito boa tarde, minha gente. Está começando mais um Comitiva pra você aqui na Independência.
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26: E olha só, hein, gente, o tempo está voando. Hoje é dia 31 de agosto e falta apenas 122 dias para o fim do ano. E o Natal já está chegando também, com 116 dias para o dia 25 de dezembro. Ou seja, daqui a pouco já é Natal, Ano Novo e mais um ano ficando para trás aí, né, gente? Mas enquanto isso não chega, a gente aproveita cada minuto juntos. Das 3 às 5 da tarde tem muita música sertaneja, informação, alegria e companhia para você. No trabalho, no carro ou em casa, você acompanha a programação do nosso Comitiva. Eu sou Vanderlei Almeida e a partir de agora, a companhia é por nossa conta. Aumente o volume e vem com a gente no Comitiva Independência. A primeirinha de hoje, Henrique Juliano.
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8: 3:18, 3:18. Muito boa tarde para você. Essa é sua rádio Independência de Salto do Lontra. Com os melhores, com as melhores músicas, informações para você. Você acompanha somente aqui na Rádio Independência 94.1.
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8: Essa é sua Independência e esse é o Comitiva, que vai com você até as 5 da tarde. Você pode mandar sua mensagem no nosso WhatsApp e participar da programação no 46 99118-1390. Manda lá sua mensagem no nosso WhatsApp, peça sua música, lembrando que tem que ser sertanejo, tá bom, gente? Tem uns que pedem, às vezes, né, bandinha, mas manda lá uma mensagem pedindo uma moda sertaneja que a gente roda pra você, tá bom? Esse é o nosso Comitiva na sua tarde de segunda-feira, tarde chuvosa, finalzão de mês. Hoje é o último dia do mês, então, de agosto, dia 31 hoje, gente, olha só. E estamos chegando mais uma reta final de mais um mês aí. A previsão do tempo, então, para hoje, segunda-feira, em Salto do Lontra e região, o tempo estável, com chuvas e trovoadas ao longo do dia. Lembrando também que temperaturas entre 16 a 25 graus, com possibilidade de chuva forte e rajadas de vento. Lembrando, então, que o pessoal também tem que ter bastante cuidado nas rodovias, né? Quem está passando aí nas rodovias, nas proximidades, até onde o sinal vai da nossa Independência, então você tem que ficar ligado aí, viu? Porque tá complicado, é chuva todos os dias aí, e o pessoal tem que se cuidar mais, principalmente no trânsito, tá bom? Comitiva, Comitiva com você, muito boa tarde, 3:20, vamos de música, Hugo e Guilherme.

de Carvalho. Você tá doido, pô?

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12: 3:35, 3:35, muito boa tarde para você, essa é sua rádio Independência, vem com a gente, vem comigo até as 5 horas da tarde, muita música e informação para você aqui na rádio Independência. Ó, Deluca tá chegando com as últimas do esporte para você.
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14: Bora começar por aqui na sua segundona. Hoje, dia 24 de agosto, mais uma edição das últimas do esporte. Comigo, Deluca, todas as informações de tudo que rolou nesse final de semana nos principais campeonatos no Brasil e no mundo. Bora?
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14: Vamos começar conferindo os resultados de sábado da Série A. Fluminense vence o Remo de virada por 2-1. Já já abriu o placar. Hulk e Serna viraram. Internacional empata com o Atlético Mineiro em 0-0. Cruzeiro marca nos acréscimos e vira sobre o Flamengo por 2-1. Pedro abriu o placar, Arroy e Matheus Pereira viraram.
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14: O Palmeiras venceu o Vasco por 4-1 ontem no Nubank Park pela 24ª rodada do Brasileirão. O time de Abel Ferreira marcou 3 gols nos primeiros 11 minutos do segundo tempo e chegou a 51 pontos na liderança. Com a derrota do Flamengo para o Cruzeiro no sábado, o Verdão abriu 6 pontos de vantagem sobre o segundo colocado, tendo jogado uma partida a menos. Flaco Lopes, Vitor Roque e Maurício marcaram naquele intervalo avassalador e Flaco ainda fez o quarto. O Vasco descontou com Facundo Colídio nos acréscimos e segue na penúltima posição com 22 pontos e 6 derrotas nas últimas 8 rodadas.
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14: O Bahia bateu Vitória por 2-0 ontem no Barradão pela 24ª rodada do Brasileirão. Os gols foram de Alejo Vélix e Jean Lucas, ambos no segundo tempo. A vitória encerrou uma sequência de 5 empates seguidos do tricolor. Com 37 pontos, o Bahia ficou na sexta posição, 2 atrás do Cruzeiro, que abre o G5. O Vitória segue na 12ª posição, com 29 pontos. Tô de volta daqui a pouquinho já com mais informações. Fique ligado.
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12: Valeu, Deluca. Daqui a pouco ele volta de novo aí, né? Então, com as últimas do esporte, pra você ficar ligadinho com tudo que acontece no mundo dos esportes. Olha só como todos aí estavam sabendo, né? O nosso Barretão terminou, foi ontem, né? Ontem, domingo. É, ontem encerrou então o Barretão, Barretão 2026. Também foi marcado aí por uma grande polêmica, né, gente? Olha só, durante a festa, o influenciador César Ricon se envolveu também numa confusão com Miguel Mendes e Kelly Fazendeira. O episódio aí terminou com agressão, trailer depredado, tudo quebrado. Ricon reconheceu a agressão também e pediu desculpas aí, deixou o evento antes do fim do evento, né, do Barretão. Mas apesar da polêmica, o Barretão chegou ao fim neste domingo, depois de 10 dias de festa, rodeio e grandes atrações. O encerramento teve final também do rodeio internacional, enquanto Gustavo Lima marcou a madrugada com um show de até cerca de 5 horas, gente, olha só. Assim termina mais uma edição do Barretão, né, gente? O show com emoção, rodeio e quebra-pau. Vamos se dizer assim. A última apresentação musical do Barretão foi com Gustavo Lima. Ele fez um show de cerca de 5 horas, encerrando então por volta das 9 horas da manhã de domingo, dia 30. Sobre o público, a organização informou mais de 100 mil pessoas que estiveram na arena do sábado, dia 29 de agosto, quando se apresentavam Leonardo, João Bosco, Vinícius e Gustavo Lima. Já a festa com todo recebeu quase 1 milhão de visitantes durante a edição de 2026. Foi muita gente, né, que veio prestigiar aí o evento então do Barretão. Teve as confusões, mas assim acontece. Todo evento bom, todo evento bacana tem alguma coisa sempre, né, um caramelo, algo diferenciado, né, gente? Vamos se dizer assim. E a chuva não para aqui em Salto do Lontra, rapaz. Olha só, hein? Continua o tempo também dessa forma, chuva, é bom para quem está em casa agora curtindo a programação aí, pode, é claro, pedir sua música também para aproveitar, né, sua tarde de segunda-feira, pedir uma música, curtir a música favorita sua, pode mandar sua mensagem aqui na nossa programação do Comitiva, viu? E já que teve encerramento, então, do Gustavo Lima aí no Barretão, vamos com ele. Gustavo Lima, 60 segundos.

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11: 3 horas e 48 minutos, 3h48, é sua Rádio Independência 94.1, trazendo sempre informações, música e alegria no seu rádio.
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11: É isso mesmo, hein? Na Independência, música boa toca aqui, hein, gente? Aqui você fica por dentro de tudo. Agora 3 horas e 50 minutinhos, 3 e 50. Para você que está ligadinho com a gente na programação do Comitivo, uma ótima tarde para você. Fique à vontade, puxe seu banco, seu sofá aí, né? E fique à vontade para você acompanhar com a gente as nossas informações, tudo o que acontece, você acompanha aqui na nossa Rádio Independência. E se você não está seguindo também as nossas redes sociais, você pode ficar à vontade, né? E seguir também, é claro, RN Notícias, para você ficar aí por dentro de todas as informações através aqui da Rádio Independência 94. Olha só, antes do sertanejo dominar as rádios aí, os grandes palcos, existia a velha moda da viola, né, gente? Quem não gosta de um modão de viola? Era música simples, feita para contar histórias do campo, do amor, da saudade, da vida do homem do interior. Com o passar aí dos anos, as duplas foram ganhando espaço e levando, é claro, cultura para todo o Brasil. Vieram grandes nomes, novas sonoridades e diferentes gerações. O sertanejo mudou por completo, é claro, aí, e permaneceu a capacidade de contar histórias aí que parecem fazer parte da vida de todos hoje em dia. E por isso que até hoje, quando toca uma boa moda sertaneja, muita gente para o que está fazendo para ouvir. E aqui no nosso Comitiva não é diferente, gente. Aqui no Comitiva você escuta os melhores modões, os melhores do sertanejo. E você também pode, é claro, pedir a sua música sertaneja. Então fique à vontade e participe da programação do Comitiva, viu? 3h50, daqui a pouco tem muito mais informação para você, dicas e muito mais aqui no nosso Comitiva. Mais uma vez ele, Gustavo Lima, o embaixador com a música Retrovisor. Boa tarde.

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1: É. História verdadeira, meu compadre. Não é não?

0: pagodinho.
1: É o molho do Goiás.
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1: Menos é mais, eu que Guilherme.
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1: Que prazer. Tá contigo,
0: olha essa história, vai.

0: Misturinha boa, Minas Gerais.
1: Que molho é esse?
0: Pouco grande, Brasília, Goiânia, pertinho. 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
1: Mulher fica ferida após colisão na PR-180 em Marmeleiro. O sinistro foi registrado na manhã desta segunda-feira, dia 31, por volta das 9h55, na rodovia PR-180. No município de Marmeleiro, em um local conhecido como Curva da Vaca, o acidente envolveu um VW Polo e um caminhão. Segundo informações, a condutora do VW Polo realizava a ultrapassagem pela terceira faixa quando colidiu lateralmente com um caminhão que seguia no sentido contrário. A condutora do automóvel sofreu ferimentos considerados graves. Ela foi socorrida pelo Corpo de Bombeiros e encaminhada pelo SAMU ao Hospital Regional. O trânsito ficou interrompido até a retirada dos veículos. Chovia no momento do acidente. A 6ª Companhia do Batalhão de Polícia Rodoviária Estadual registrou a ocorrência. 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
1: 4:05, 4:05. Essa é sua Rádio Independência 94.1. Com você na sua tarde de segunda-feira. Muito bem, olha só, dia chuvoso, dia bacana para sua companhia. Vem para Independência você também.
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15: Puxar ferro na academia vai muito além de ficar com o corpo bonito para o espelho. Estudos mostram que fazer entre 30 e 60 minutos de musculação por semana já é o suficiente para prolongar a sua vida. Essa quantidade pequena de exercício semanal reduz de forma significativa o risco de mortes por doenças graves no coração. Não é preciso passar horas treinando todos os dias para colher esses benefícios incríveis para a sua saúde. Reservar um tempinho curto na sua semana é um investimento perfeito para garantir um futuro longo. Fica a dica.
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1: Com toda certeza, né? Se cuidar é questão de hábito. Então, aqui na Rádio Independência, você acompanha as melhores dicas para você sempre estar com bem-estar. É dica para você manter também seu dinheiro no bolso, né? Hoje em dia é difícil, mas a gente consegue aí, com uma dica aqui da Rádio Independência, você vai conseguir aí também, é claro, manter seu dinheirinho no bolso, viu? Lembrando também que Belos Hábitos é para você cuidar tanto da sua saúde, do seu bem-estar, né? Isso é bacana demais. E você acompanha tudo isso e muito mais aqui na Rádio Independência. Rádio Independência de Salto do Lontra, falando aqui do Centrão, né, gente? E hoje não tivemos sol, né? Infelizmente, hoje não tivemos sol aí. Hoje o tempo foi mesmo fechado e até agora nada, nada. E o pessoal de Marmeleiro também lá sofreu bastante, né, gente? Sofreu bastante o pessoal de Marmeleiro lá. Foi bastante atingido pelo granizo, né? Inclusive a prefeitura também ajudou, auxiliou aí com lonas, né, gente? A população de Marmeleiro que sofreu com os granizos aí que aconteceram essa tempestade que teve aí, então, né, de granizos nesse final de semana, que foi bastante triste para todos lá de Marmeleiro. Lembrando que eu tava morando em Marmeleiro e vim para Salto do Lontra agora também, né? Agora eu vim morar no Salto do Lontra, então antes eu morava lá em Marmeleiro, né? Pra quem não conhece, é Vanderlei Almeida, quem quiser chamar de Almeida, né? Acha um jeito mais prático e fácil aí, pode ficar à vontade, tá bom? O importante é você estar com a gente aí nessa tarde do Comitiva. Um abraço pro Isaías também, Isaías tá com a gente também, Isaías Brasil tá sintonizado, ligadinho com a gente na programação aqui da Independência. Vamos junto que tem mais música pra você rolando aqui no nosso Comitiva. E as músicas não param, a informação não para, tudo isso você acompanha aqui na Rádio Independência. Música.

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9: 4 horas e 20 minutos, 4:20. Sua Rádio Independência 94, com você na sua tarde de segunda-feira, tarde chuvosa, tarde gostosa. Eu e você conectado aqui na melhor Rádio Independência. Essa é a sua Rádio Independência FM de Salto do Lontra, com as melhores músicas, informações, dicas, tudo pra você. Você que acompanha a gente então da sua casa, do seu trabalho, onde quer que você esteja, uma ótima tarde, viu? Obrigado pela sua companhia aí de cada um. Pessoal também aí do comércio, do centro, pessoal do interior também que tá lá trabalhando, né? Fazendo seus trabalhos, seus afazeres. É, então, uma ótima tarde para você, um bom trabalho, viu? Você que tá em casa já também, de boa, tranquilo, para você uma ótima tarde, viu? E é claro, vem com a gente que tem muito mais música para você rolando aqui na programação do Comitiva. Guilherme Santiago na programação.

Passando por aqui então, Jorge Mateus, Sol nos Olhos e também Paula Fernandes, era eu, né? Olha só, muita música legal pra você na programação do nosso Comissiva.

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14: 4 horas e 35, 4 e 35, essa é sua Rádio Independência, com você onde quer que você esteja, uma ótima tarde. Tá chegando para você então as últimas do esporte com De Luca aqui na programação do nosso Comitiva.
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15: De volta por aqui com mais informações, de volta às últimas do esporte.
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15: Vamos falar do Santos, que bateu o Corinthians por 1-0 ontem na Neoquímica Arena pela 25ª rodada do Brasileirão. O gol foi de Christian Oliva no primeiro tempo após cobrança de falta de Neymar, que bateu na trave e sobrou para ele completar. Foi a primeira vitória santista naquele estádio pelo brasileiro. Com o resultado, o Santos chega a 29 pontos e fica na 14ª posição. O Corinthians fica em décimo com 32.
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15: O Palmeiras empatou com o Mirassol por 1-1 ontem no Maião, pela 25ª rodada do Brasileirão. Eduardo abriu o placar de cabeça para os donos da casa e Maurício igualou para o Verdão. Com o empate, o Flamengo, que venceu o Botafogo, chegou a 48 pontos e reduziu a distância para o líder, que tem 52. O Mirassol, com 25 pontos, está na 16ª posição e fora do Z4 pelo critério de desempate.
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15: Já o Grêmio venceu a Chape por 3-1 ontem na Arena do Grêmio em Porto Alegre e respirou no Brasileirão depois de duas derrotas seguidas. O time saiu atrás do placar com gol de Maurício Garcês logo aos 15 minutos, mas virou ainda no primeiro tempo com gols de Gustavo Martins e Pavon. Na segunda etapa, Gustavo Martins marcou mais uma vez e fechou o jogo. Com o resultado, o tricolor vai a 28 pontos e sobe para a 15ª posição. A Chape segue na lanterna com 14 pontos.
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15: Já o Bahia venceu o Internacional por 3-2 ontem na Arena Fonte Nova em Salvador e chegou ao 9º jogo seguido sem perder no Brasileirão. Com a vitória, o tricolor ultrapassou o Cruzeiro e entrou no G5, assumindo a 5ª colocação. Alan Patrick abriu o placar para o Inter aos 16 do primeiro tempo, mas o Bahia virou antes do intervalo. Eric Pulga marcou duas vezes, aos 23 e aos 42, e o outro Eric do Bahia ampliou nos acréscimos. No segundo tempo, Vitinho descontou para o Colorado com assistência de Alan Patrick. O Internacional, por sua vez, entrou na zona de rebaixamento. É o 18º colocado com 25 pontos e soma 9 jogos sem vencer. Tô de volta amanhã trazendo mais informações por aqui sobre tudo o que rola e acontece no mundo da bola. Abração do Deluca, ótima segunda, excelente semana, fiquem com Deus e até a próxima. Valeu!
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14: Muito bem, né? As últimas do esporte pra você na programação da sua tarde de segunda-feira. É o Deluca, né? Amanhã ele está de volta, então, com as informações aí do mundo dos esportes. Lembrando que amanhã também tem o Resenha Esportiva por aqui na Rádio Independência. Você que está acompanhando com a gente a programação aí, uma ótima tarde para você. Chegando mais música para você na nossa programação do Comitiva, porque a música não para, né? Aqui é muita alegria, é informação para você, tudo que você precisa na Rádio Independência toca. Chegando então o som de Guilherme Santiago, Tão Fácil Falar Eu.

0: Obrigado, gente!
1: É, galera!
0: Gostou dessa moda?
1: Gostei, muito popular.
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0: Os melhores sucessos você acompanha aqui na nossa programação do Comitiva Gustavo Lima e Jorge Mateus.
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11: 4 horas e 50 minutos, 4h50 para você na nossa companhia. Sua segunda-feira está aqui na Rádio Independência. Vem comigo. Muito mais música e alegria para você no seu rádio. Uma ótima tarde. Chegando agora dicas do Pop Mais para você.
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14: Pra você que gosta de viajar, eu tô chegando com uma dica econômica aqui no Poupe Mais. Neste último dia do mês de agosto, início de semana, segunda-feira, 31 de agosto, dia da nutricionista. Olha, você quer viajar gastando bem menos? Então, fuja do fim de semana e viaje entre terça e quinta-feira. Passagens aéreas e diárias de hotéis ficam muito mais baratas nesses dias mais calmos. Assim, sobra dinheiro no seu bolso pra você curtir passeios, passear e aproveitar atrações incríveis. Planeje sua folga no meio de semana e economize de verdade. E essa foi a dica econômica de hoje aqui no Poupe Mais. Um grande abraço, uma excelente segunda-feira e a gente se vê na próxima dica.
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11: Isso aí faz a diferença no bolso de todos, né? É sempre bom uma dica aí, tanto de dinheiro quanto de saúde, né? E tudo isso você acompanha aqui na nossa Rádio Independência 94.1. Obrigado pela sua companhia, obrigado você que está comigo nessa tarde chuvosa. Hoje aí o tempo meio escuro, né? Apagado aqui na nossa cidade de Salto do Lontra. E você, tudo bem com você? Tá por casa, tá ligadinho com a gente na programação? Obrigado pela sua companhia, viu? Vamos lá de música então, gente, porque aqui o sucesso não para na nossa programação do nosso Comitiva.
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11: Anthony Gabriel, Run To.
15: Anthony Gabriel, em mais um Agro Hit.
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0: É o sucesso de César Menotti e Fabiano pra você, Jeito Bruto de Querer, aqui na nossa programação do Comitiva, que tá chegando a mais um Reta Final. Obrigado pela sua companhia, pelo carinho de cada um de vocês. Uma ótima e maravilhosa tarde pra você. Abraço e até mais.
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Vamos lá, covitrolão. Chuva e tudo, gente. Não sei não, mas já passou de 100 milímetros de chuva, já passou, né? 100 milímetros de chuva já passou. Tranquilo. Vamos aí com o Vitrolão nesta segundona, dia 31 de agosto. Você foi o mês, né, piazada? Você foi a segunda também, já tá acabando a segunda-feira, né? É uma dó, porque é tão esperada a segunda, né? A gente fica tanto na expectativa, quer ali a segunda-feira na semana da gente, mas daí termina muito rápido a segunda. Vamos lá para o mês de setembro que está batendo na nossa porta já. 31 de agosto, boa tarde, 5 e 12, Vitrolão com você até as 7. Aqui, na Independência. Gilberto Girmari, para você que está na chuva, para você que está úmido, está molhado, ou vai se molhar ainda, boa tarde.

0: E aí, programa?
1: Coloca a música do Barrerito lá. Aquela música que fala assim: fala mal da minha vida. Barrerito, pede lá. Você já vai achar lá. E manda pro Cleitinho lá, que ele já guarda a vela.
2: Tarde, Clássico, que é o Ederson
0: Tarde.
2: Civil São Jorge. Manda a música pra nós aí. Abraço.
0: Valeu, Ederson. Aí sim, Taurinho. 5h16, agora 5 horas e 16 minutos. 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Olha, vai vir mais uma manga d'água ali, ó. Aquela manga d'água, acho que vai dar lá pra banda do Taipu.

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0: Porque é que o gaúcho grita e veio mesmo, gente, a manga d'água aí, ó. É chuva na Saroba. O Henrique, tá ouvindo já o programa aí, Henrique? O Roveno disse que deu 105 milímetros de chuva.
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0: Top. Ali Vitrolão. No Jardim dos Lagos. 105 milímetros de chuva. Ali na região do Olhando Neis ali também. Ah, mandar uma música pro seu Adão Beltrame, tá faceiro, né? O seu Adão, Edson, assim... É um cara hoje muito apaixonado, né? Ele suspira pra falar. O seu Adão, né? Um cara muito apaixonado, seu Adão. Uhum. Só no chimarrão com essa chuva, né? Um abraço aí, Luiz Carlos Mondstock. Um abraço pra você, Luiz Carlos. Epa! Como é que estamos ali, Joelso dos Santos? Também. Bela Vista, já deu 2 botas e meia de água. Encheu as botinas. 2 botinas de... Meu Deus, quase 200 milímetros de chuva. Então se encheu as duas, né, Pia? Mas daí depende muito o número da botina, né? Depende o número da botina. 5h26, pra quem vai tirar leite agora, né? Tem que correr atrás das vacas. Sempre tem aquela danadinha, né? Que vaza, corre. E daí o cara tem que sair atrás. Se atola e enche de barra bota. Aquele rota. Os tetos velho da vaca ali tem que esguichar com... Nossa, muita água. Muita água. 5h26, agora 5h26, a Males Agroveterinária. 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Olá.
2: Boa tarde,
0: Clóvis. Opa, seu Rockenbach.
2: Estamos escutando, mano, assistindo a chuva aqui, mano, na tua casa ali, também tá chovendo ali,
0: Piano. Também chove.
2: Eu toco uma música pra gente ali, ó, mano, do Crioulo e Seresteiro.
0: Crioulo e Seresteiro.
2: Pode ser qualquer uma, todas elas são boas. Eu já inaugurei a canequinha, mas tá bom.
0: Olha.
2: Beleza,
0: guri. Valeu.
2: Oh, faz esse favor pra mim.
0: Pode deixar, então.
2: Toque imediato, porque daqui a pouco eu vou tomar um banho pra
0: capaz,
2: dormir, né,
0: capaz,
2: daí mano. Logo anoitece.
0: Né?
2: Valeu, guri.
0: Eu sou o Rockenbach.
2: Pra todos os amigos que estão escutando também.
0: Não, fica ali ouvindo, né? Não vai assistir novela. As pessoas falam assim, ah, tem que tomar um banho, daqui a pouco eu vou sair. Mas não é, eu sei, seu Rockenbach, as pessoas vão assistir as novelas. Eu sei bem certinho como é que é. Um abraço, Godinho, meu amigo Godinho também. Saindo um bolo com recheio de paçoca. É, a Dolores, olha a Dolores. Ó o panelão, apareceu a panela do outro dia que tava fazendo os patos, os galo caipira ali, né, Dolores. Uhum, mas esse bolo aí tá coisa bonita, hein? Ó, é chuva, gente, isso aí é chuva, viu? Ó, chuva, isso aí é pura chuva. Chuva, chove na Saroba, que nem diz o amigo lá. 5h31 agora, 5h31, o Edson também, um abraço pra você ali, tá bom, Edson? O Tiagão aí também, meu guri, tá lá no Varja Alegre, o Perninha, ô Perninha, essa chuva aí, né, Perninha? O cara já começa a ideiar umas boias, né, piá? Que vamos fazer de janta? Bolos fritos, eu sou louco por bolos fritos. E o feijão cozido na segunda, né, piá? A semana inteira, assim. Amanhã vai. Aí, matei, mapau. Ô, Zé, escuta. Barrito.

5h33. E bem na hora de pegar a piazada nas escolas, né? Essa loucura de chuva, né, Rudimar? Meu amigo Rudimar, taura, velho. Pipoca com mate doce. E o puxe-puxe. E açúcar amarelo, garapa, é de tudo. Bijijica. Nossa, fazia tempo que eu não via tal de Bijijica, viu? E o Tiagão, meu amigo Tiago. 120 milímetros de chuva no Varja Alegre. A tal de Bijijica quase ninguém mais faz, né, Tiago? Ô, Duir! Seu Bino e a Dona Rosinha, daqui a pouco eles entram dentro desse fogão aí. Tem que cuidar só pra eles não entrar dentro do fogão, né, Pia? Estão quase em cima ali. Mas será que é frio tudo isso aí? Leonice também tá ouvindo. O Edson Chuchu.

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0: 5h44 agora, gente. 5 horas e 44 minutos. É por isso que a sorte de... Tá, isso aí, né? Moda boa. Alerta do criador do Avaré e Jataí. 5h41 já. Segunda-feira é braba. Eu sei, gente, não é fácil encarar a segunda-feira. De mano, assim, né, Godinho? Não é fácil, mas tem que encarar, né? Não tem o que fazer. O bom é que daqui uma semana só pra ter outra segunda. Mano, a moda do Amado Batista tocou agorinha há pouco pro pai Dionísio Coelho e a mãe Ivanir da linha Flor. Um abraço pra vocês aí, tá bom? Não escrevi em quem que é ali, o vivente, né? Mas um abraço também pra vocês aí. Olha lá, ó. Agora é a hora da boia, né? É minduim com chimarrão, é pipoca. A Rosane Peron, um abraço aí, dona Rosane Peron. Também. Aqui deu 111 milímetros de chuva lá na Dolores. É chuva, hein? Ô, Cleomar, um abraço, guri. Um abraço aí, Cleomar. Tem umas galinhas bonitas lá, né, Cleomar? É todas as galinhas, Cleomar? Nós somos loucos por galinha. Caipira. 5h42, ou Ica Pereira também. Um abraço, Ica Pereira.
1: Se for possível, tu toca na música lá, Um Amor Distante. Porque a chuva tá demais, daí só lembra do amor, né? Mas pior que não tem, daí tem que
0: subir. Pare, seu Adão. Tá bom. Pare, seu Adão. Me falaram que o senhor tá muito apaixonado, seu Adão. Tá muito romântico. Um abraço, Ronsani. Ah, os guris da segunda já estão chegando, né? O homem tira a forga na segunda só pra ir no cunhado. Um abraço ali também, Jeico Stanaro. Carlinhos também. Casinha de Aço. Um abraço, guri. Cleitiano também. Ô, Cleitiano, o Zé tá aí falando. E fala, Zé, e fala, Zé. E ele vai falar mais um pouquinho ali. Um pouquinho ele fala mais. Fala mais um pouquinho.
2: Ô, Croades, coloca aquela música dos Taura mesmo. Travessia do Araguaia de Tião Carreiro e Pardinho.
0: Um abraço aí pro gurizão aí do Rudimar. Diz que o seu Virso e a dona Lúcia, né? Estão aproveitando, né, o aniversário de casamento hoje. Estão de aniversário de casamento, né, Rudimar? O seu Virso e a dona Lúcia, né? 40 anos de casado, gente. Aproveitando mais esse aniversário para ficar juntos, juntinhos. Passar juntos os 40 anos ali. O Anderson Belusso fez um mate. Esse aí é para desenfastear, Anderson. É que na segunda-feira não vai gole, né, Piá? O cara não consegue remater as do final de semana. Daí o cara tem que tomar um mate para desenfastear. Para eliminar os tóxicos do fígado. O bofe... Os bofos, os miúdos ali ficam tudo prejudicado. Daí o cara vai pro mate, um verde ali, pra dar uma equilibrada. Um abraço, meu amigo Major, também. Abração pra você ali, tá bom, Major? 5h44 agora, 5h44. E chove, gente, no Sarto do Londres.

0: a salvar a humanidade. 5h48. Boa moda, piazada. Boa moda, viu? O Tião Vieira pedindo música Toalha Molhada pro seu Adão, pra dona Lourdes e também pro seu Vandão, seu Lídio lá do 38. Esse povo tudo escuta nós aí, sabia, seu Tião? Tudo escuta nós. Um abraço pra vocês. É que o Leonice também tá oferecendo música aí pro seu Lídio, lá do 38, e pro Marcelo. Um abraço pra vocês aí de Joinville, Salvador, Volmir, Sidão.
1: Opa, gente, boa tarde, pra todos. Vamos acelerar, porque chovendo, daí ninguém quer trabalhar, coisa errada. Aí é problema. Vamos acelerar, gente, vamos acelerar. Com chuva que é bom. Beleza, abraço.
0: Valeu, valeu, Sidão. Pois é, o bigode tá meio desanimado, né? Segunda-feira, né, Ico? Piazada da JC Materiais de Construção aí. Valdir Pereira também, um alô. Mas tô achando o bigode desanimado. Muito desanimado. Pobrezinho, chegou a desbeiçar na mesa ali. Será que ele começou a pensar que o João tem uma carta na manga, ele me falou. O João tem uma carta na manga aí.
2: Boa tarde, Clóvis.
0: Boa tarde.
2: Manda uma música aí pra todo mundo escutar. Os quatro cantos da casa. Tá
0: bom. Um abraço aí, dona Janete. Ó, a carta na manga do João ali é uma bacia de cuequinha virada. É, né, dona Janete? O João diz que tá comendo só proteínas pra enfrentar a corrida aí.
3: Boa tarde, Cláudio.
0: Boa tarde.
3: Tudo bem com você?
0: Graças
3: aqui a Deus. Sônia Aparecida Padilha, senhor. Peço a música Cobaitaca, Cabelos Brancos. Se eu for atendido, agradeço. Valeu. Sou ouvinte de todos os dias.
0: Obrigado, viu? Obrigado. Pessoal que mandar mensagem durante essa semana, nome completo, tem que ser nome completo, gente, pra valer ali, tá bom? Daí quando a gente salva ali o nome, né? Daí quando, por exemplo, for sorteado, vai lá, procura o nome completo. Se tiver só o nome ali, não tem como, né? Saber quem quer. Vai estar concorrendo na sexta-feira. Na sexta-feira aí. Uma caneca personalizada aí da Vestlin Fotografia. Gentilmente plotadinha, bonitinha. 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Tu vai ali na Vestlin Fotografias, que na sexta-feira, então, vai estar sorteando, né? Essa caneca personalizada do Café e Viola e também do Vitrolão. Uma caneca bonita, né, seu Rockenbach? É bonita ou não é? Seu Rockenbach já estreou a dele, ele falou hoje lá. É bonita a caneca. Ele vai até tirar uma foto da caneca ali daqui a pouco. Ele tomando um trago na caneca de café. Né, seu Roquemar? Tira uma foto ali, seu Roquemar. Tira uma foto.

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7: 5 horas e 55 minutos já. 5h55. É chuva, né, Luiz Henrique? Meu amigo Luiz Henrique Michels. E tem que tirar o leite, né, Pia? Escureceu, Pia? Escureceu. Um abraço aí, Luiz Henrique. O alemão Henrique também. O Chauri. Como é que vamos nessa chuva? Se molhar o lombo, né, Piazano? Tem que se molhar o lombo. 5h56. 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Ô, meu amigo Paulo Alves, como é que tá, guri? Essa foto é sensacional, né, Ico? O Paulo quer ganhar a caneca. Não, quando ele tinha cabelo, será? Não, mas ele tem cabelo, né, Pia? Aí quando o cabelo dele tava estiloso. Viu? Não vá ficar mostrando essa foto aí pra turma aí. Quase nem conheci o Paulo Alves nessa foto aí, Pia. Né, Ico? Agora choveu, não tem mais a preocupação, né? Ainda bem. O sapo foi embora, resolveram o problema do portão, tudo certinho. 5h59, Indião. Um abraço, ó.

0: uma chance de branquear o cabelo, meu parceiro.
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0: Que lobisomem. 6h29 já, gente. Chuva, hein? Crende, olende. Oi.
1: Boa noite, seu Clóvis.
0: Boa noite.
1: Estamos na escuta aí. Toca uma musicona boa aí do Rogério e Regiane, Nuvem Escura.
0: Nuvem Escura. A Pode Bespa, né, mano? É Denilson Miola, um abraço pra você, viu? O Zé e a Lúcia. Gabriel mostrando ali os bolinhos do cunhado. O Ronsano é caprichoso na massa, né, pia? Aí é caprichoso, né? Ô, Sidney Urbano, pipoca doce com mate. Coisa boa demais.
2: Boa tarde, Cláudio.
0: Opa!
2: Chove bastante, né? É. Viu? Moemos uma cana aí hoje pra fazer um melado batido amanhã.
0: Olha só!
2: Toca uma música aí, ó, pra nós.
0: Não é fraco, seu Mário e Dona Ivone, né? O Fabiano Fabrício também. Quereirinha no capricho, já meu, já estão jantando. O Geraldo Lisbinski também, o Serjão. 100 milímetros na Tríplice Fronteira, lá no Piracema. O Carlinhos dele, chuva no Pinhal, né? Calculo eu que mais ou menos isso aí, né, Carlinhos? Janete Bueno também, o seu Jacir. A Michele, o Eliano, o pessoal do Varanda. Olha ali, já tá fritos os bolos. É na airfry, né? Mas vamos mexer com óleo pra quê, né, pia? É airfry. Né, Ronsani? Josimar Amaral também, um abraço pra você. Um abraço aí pro Major. É. 6h30 e desse jeito aí, né, piazada? Barbaridade. Opa!
3: Boa noite, falador.
0: Boa noite!
3: É Domingo Risco aqui da piscina, Vitor Lão. Viu? Eu quero participar do sorteio ali. Se puder, né? Não sei, né? Que sabe? Tá chovendo mesmo, né? Viu? É da caneca do sorteio ali, cara. Viu? Tá com uma música boa pra mim aí, Fundo da Grota aí. Mas roda, eu quero escutar, meu. Não vai rodar pra você ver. Eu vou lá na prefeitura te pegar lá daí. Beleza? Tudo certo, beleza contigo aí.
0: Valeu, beleza, tudo de bom. Valeu, Vitrolão. O Vitrolão já tá ouvindo nós e a dona. E a dona Varmira, né? Não, eles escutam, né? Né, Vitrolão? Eles escutam o programa, né?
4: Opa! Temos sertando indo pra casa aí, pegando chuva.
0: Tá feia a coisa.
4: Viu? Ah. Toca uma moda pra nós ali. Timbre de Galo. Tá bom? Manda um abraço pro Vitinho.
0: O Vitinho? Ô, Vitinho.
4: Tá na escuta aí.
0: Ô, Vitinho. Ô, Vitinho. Um abraço, viu, guri? É chuva, piazada.
5: E aí, piazão?
0: E aí?
5: Tudo tranquilex.
0: Flex.
5: Blex. Não tem o que fazer, né, Crovis?
0: Capaz.
5: É, ficar dentro de casa e escutar o programa, né? Ficar de boa, né?
0: Mas claro, Deja. Segunda-feira, sim, é o dia de pensar o que vai fazer pra frente, né, Deja?
6: Boa noite, meu amigo Crovis. Tudo bem? Deu um tornado na casinha do Bilado, arrancou metade da cobertura, com risco e tudo.
0: Meu Deus do céu.
6: Graças a Deus, foi só o susto. Tá num Pantanal, a minha casa.
0: Nossa Senhora.
6: Mas, graças a Deus, que a prefeitura já deu... A hora que der uma estiada, eles vão...
0: Aí, ó, viu?
6: Cobrir pra mim de
0: novo. Isso que é importante, né?
6: Graças a
0: assistência.
6: Deus, prefeito bom. Equipe boa, nós
0: esperamos. Aí é Tauras, né, Pia? Ô, Bilade, ainda bem, né, Pia? Você tá tudo bem de saúde, graças a Deus, tá tudo certo, então, né?
7: Boa noite, Cláudio. Boa noite.
0: Viu?
7: Aquele que diz que tem a toalha, que eu tenho a toalha molhada lá, que chupa o cu dele. Viu? E se ele tá desesperado, que ele chupa o cu dele, porque eu não preciso, a minha tá enxuta.
0: Meu Deus do céu, seu Adão. O que que deu, seu Adão? Meu Deus, seu Adão, agora... Não sei nem o que falar, seu Adão. Sinceramente. Meu Jesus amado. Viu? Não escuta antes os áudios, né? Olha o que que dá ali. Bah. O senhor não era assim, seu Adão. 6h33 agora.

0: 6h35. Canto demais, né, Denilson? Denilson Dias. São bom demais esses dois aí. São bom demais. Canto demais os dois, né?
1: Ô, Gerson.
0: Oi.
2: Clóvis.
1: Não sei.
0: Oi.
1: Coloca uma música pro meu pai.
0: É.
1: Fundo da Grota.
0: Fundo da Grota.
1: E pro amigo do meu pai.
0: É.
1: Fundo da Grota.
0: Fundo da Grota, piazinho do Zé ali.
3: Boa noite,
0: Clóvis. Ô, meu amigo. Como é que tá?
3: Como é que temos, meu pai? Tudo
0: bom. Certo? Graças a Deus.
3: Não participei aí uns dias porque eu tinha ido passear, tava fora de Salto do Lontra.
0: Que coisa boa.
3: Beleza?
0: Isso é muito bom.
3: Eu já retornei pra Salto do Lontra. Temos aí de volta. Ofereço uma música aí pra todos que estão na escuta do programa. Pode qualquer uma aí.
0: Pode deixar.
3: Beleza?
0: Deixa com nós.
3: Obrigadaço na independência,
0: vitória. Valeu,
3: meu piá.
0: Valeu, meu amigo. Boa Reinaldo Perão.
3: Com Deus. Boa noite.
0: Amém. Nós todos aí, viu?
3: Curtir a chuva.
0: Vamos lá. Viu? A nossa caneca ali. Deixa eu ter um recado do nosso diretor aí, ó. Pra ver como é que ele escuta o nosso programa. Vocês não falem bobagem ali, viu?
4: O Clóvis entre Salto, Nova Esperança, tem muita água na pista. Muita água atravessando a pista, cara. Tem mais de 6 pontos, assim, que o carro aquaplano não vê nada na frente. Então tá bem perigoso.
0: É. Ó, pessoal, e tomar cuidado, todos os sentidos aí, né, gente? Tá na rodovia, tem que ter cuidado, né? A gente sabe que tem alguns pontos de alagamentos, árvores, são deslizamentos, né? Sempre quando chove, redobre a atenção. Ainda mais nesse trecho aqui, dois vizinhos, Francisco Beltrão, ali que tá em obras. Aquilo ali tá um perigo, gente. De noite não tem uma. É tudo preto, assim, a sinalização zero. Tem os cones, tudo indicando que tem. Barreira para frente, locais ali que tem risco de você cair dentro de um buraco, enfim, mas tá sem sinalização, não tem uma faixa, não tem um zóio de gato para se orientar, se sem chuva é difícil de andar, imagine agora, né? Então redobre a tua atenção, gente, redobre a tua atenção, redobre muito, muito cuidado aí nesses trechos, principalmente agora de obras aí, dois vizinhos Francisco Beltrão ali, tá bom? 6h38, ô Pedrão, Pedrão com essa chuva aí, né, Pedrão? Vai ficar em volta do fogão a lenha, né, Piá? Tem que fazer, né, dona Ilha? Ô, Valdeci, tá ilhado, encheu de vereda a sanguinha, né, os rios, né, Valdeci? Encheu de vereda ali, e nós já estamos passando aí, o Roveno tinha me falado aqui no centro de Salto do Lontra, em Piracema deu 100 milímetros. Alguns pontos aí já passa de 120, 130 milímetros de chuva, né? Então é redobrar a atenção mesmo, tá? 105 milímetros tinha dado até às 5 horas e 10 minutos o nosso amigo Roveno no Jardim dos Lagos. Então calcule, tá chovendo desde as 5 horas, né? Não parou mais, pesado. Então tem que ter cuidado, atenção redobrada mesmo aí, né? Você que tá no trecho. Se atrasei, tá chovendo, mas estamos na escuta aí, um abraço, viu, Nilson, meu amigo Nilson, lá de Joinville, pessoal que tá mandando o nome completo aí, vai estar concorrendo, tá? Então, a nossa caneca personalizada.
5: Pois é, Clóvis, foi bonita caneca mesmo, Pia, né? Até a tua foto, né? Café e viola e vitrolão ali, eu gostei muito.
0: Ô, louco!
5: Até eu cheguei em casa, eu inaugurei ela, né? Daí eu não tinha tomado café ainda, mas eu tomei um café, né?
0: Aí, ó.
5: Me esqueci de mandar uma foto, mas gostei muito, Pia. Beleza,
0: mas
5: Pia.
0: Isso aí, ó, viu?
5: Valeu, guri.
0: Valeu.
5: Agora eu tô picando um frango caipirinha.
0: Oh, ali, meu Deus do céu. Aí é Tauro, né, seu Rockenbach? Mas que bom que gostou, né? Importante as pessoas gostarem.
6: Boa noite,
0: Davi. Oi, Elisete.
6: Elisete Souza, do bairro São Francisco. Manda um abraço e uns parabéns para teu filho, o Lorenzo, que esteve no aniversário ontem.
0: Ah, o Lorenzinho teve.
6: Olha todo o programa de hoje, escolhe uma música bonita e para ele, que esteve no aniversário ontem. Eu mandei um abraço, parabéns para ele. E se lembrei de mandar um abraço para você e a minha amiga, sua esposa e a Jô.
0: Valeu, Lisete. Obrigado, viu? Lourenço tá de aniversário ontem, o Pires também tá de aniversário, monteira de gente tá de aniversário, né? Um abraço aí, Moacir, lá da Carmélia. Também está ouvindo o nosso programa ali.
2: Boa tarde, Clóvis.
0: Boa tarde.
2: Tudo certo. Toca ali Festa do Peão, do Rio
0: Festa
2: Negro
0: do Peão.
2: E do Sul Limão.
0: Aí
2: coloca ali, irão, para participar do sorteio da caneca, do Vitrolando.
0: Claro, Renato. Dona Elemar, né, piá? Dona Elemar fica ali tenteando. Vou colocar a Dona Elemar também, né? Você não lembra da Dona Elemar? Colocar a Dona Elemar ali.
7: Agora eu vou mostrar pra vocês.
0: Colocar ali no sorteio, né?

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9: Final quase, né? 6h51 já do programa. Agora já foram tudo, quase, né? Foram tudo. Quase tudo. Erro demais. Cuidar com a chuva, gente. Tomar cuidado aí, né? Prestar atenção. Um abraço, meu amigo Ney, taxista. Ô, Ney, taxista. O nego taxista. Mas olha essa aqui agora, que foram resgatar aqui do fundo do baú. Ah, uma segunda-feira, cabeça pesada. Não é fácil, gente. A segunda dibui a pessoa, viu? Às vezes ela quase derruba a pessoa. Bem complicado.

0: quase perdido na
1: Locomotiva. Qual que é? Nem gosta. Eu acho que é só no Tubi aqui. Deixa eu ver. Eu acho que é só no Tubi. Deixa eu parsar aqui pra ver se essa. Se é. É essa mesma aqui.
0: O povo fica cheio de larota que eu não tirei a bota na lua.
1: De... Essa, né, Renato?
0: Porque eu tenho caminhonete.
1: Abisome! Camaceto. O nome dos camaradas. Bizorre! Aqui esses caras cantam aquele mundo moderno, né? Mundo louco. Não, seu Adão, hoje ali me... Barbaridade, seu Adão. Sorte que não tinha ninguém ouvindo naquele momento o programa. Nós tava tudo lascado, menino. Né, Deja? Nem o Deja não ouviu o que o seu Adão falou. Ainda bem. Ainda bem. Ó, o Juca voltou do Rio Grande com um punhado de cuia. Né, Juca? Ai, barida. Tchum, tchum, tchum, tchum. Essa aí que tem a Xanaia, a música Xanaia.
0: Mas não é por isso.
1: Gente, agradecer teu... Amanhã eu vou achar essa aí, Renato. Tem que achar inteira. Tem só no Tubi aqui. É. Ó.

Ó, quem mandar mensagem então durante essa semana, nome completo ali, vai estar concorrendo à nossa caneca personalizada da Wesseling Fotografias. Bom, uma caneca bonita, gente. Uma caneca bonita mesmo, tá? Uma caneca ali, café e viola e vitrolão. E chuva, meus amigos. E chuva no sarto do bicho. Olha só. Ó. Isso aí é chuva, ó. Muita chuva neste momento em Sardo Lontra. Bora? Uma semana abençoada, uma semana que você tem a oportunidade de fazer as coisas diferentes amanhã, não como esse mês, né? Às vezes, o mês de agosto não foi legal, não foi produtivo. A partir de amanhã você tem a chance de fazer as coisas diferentes, tá? A partir de amanhã tu faz as coisas diferentes então, porque é um novo mês, é um novo recomeço pra muita gente, né? E vamos agradecer por mais um dia concluído, com a graça de Deus, um empreguinho garantido, né? Alimentação na mesa, a casa ali, tetinho coberto, nada aconteceu, né? Somos bem protegidos, né? E rezar, torcer para aquelas pessoas que foram atingidas aí, né? Por esses temporais, fortes chuvas, granizo, né, avalanche, coisas que acontecem no mundo inteiro. A gente tem que rezar por essas pessoas, né, sem pensar nelas também, né, e ser grato por aquilo que está em nossa volta, aquilo que a gente tem. Simples, mas grato. Valeu? Então amanhã, o mês de setembro chegou, gente. Mês abençoado aí para todo mundo, com saúde e paz. O resto a gente vai indo, dando conta. Valeu, tchau, tchau. Abraço, dona Maria Schlickmann.

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3: E bora começar por aqui mais uma semana e mais um Violada Sertaneja nesse 31 de agosto, segunda-feira, dia de reencontro por aqui. Depois daquele descanso de fim de semana, a gente se encontra novamente aqui no rádio. Viola afinada, saudade em dia e seleção de moda boa, viu? Para acompanhar você onde quer que você esteja. Eu sou o Deluca e hoje tem muita moda boa, viu? Muita gente boa da nossa música sertaneja. Hoje, dia 31 de agosto, dia de homenagear uma profissão que tem tudo a ver com cuidado, saúde e qualidade de vida. Hoje é dia da nutricionista. Abraço e os nossos parabéns a todas essas profissionais que ajudam tanta gente a cuidar melhor da alimentação e também da saúde. E olha só, aqui no Violada a gente também cuida, viu, da alma. E para isso tem remédio bom demais, Boa Moda Sertaneja. Chega mais, você que tá na roça, na cidade, trabalhando, em casa, no seu carro, no seu caminhão, onde quer que você esteja, começando a semana ou pegando a estrada, obrigado pela companhia. Bora começar.
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3: E para começar a nossa segunda, olha quem chega primeiro. Tunique Tinoco, Loira Lourinha, aparece aí no repertório de Tunique Tinoco desde a década de 60. E tá registrada lá em 64, a composição Tonico, Tinoco, Nadir e Jesus Gonçalves. Sabe aquela letra daquele sertanejo romântico bem antigo? Sujeito pede pra Lourinha voltar, fala dos olhos chorando, do amor, da vontade de fazer aquela união durar pra sempre. Bora começar a semana falando de amor, então?
4: Aqui

0: E fechando por aqui com o milionário José Rico, cabecinha no ombro. Começou daquele jeito, hein? Eu vou ali rapidinho. Segunda-feira tá só começando e eu já volto com mais viola, mais música boa e mais saudade por aqui. Fica no Violada, vai!
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3: 7:23.
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0: Estamos de volta com o terceiro bloco, agora com música que conversa diretamente com quem sofreu por amor. Já passou por isso? Rick Renner, Quem Chorou Fui Eu. Essa música é de 2006, no álbum Bom de Dança, e a composição é do próprio Rick, Geraldo Antônio de Carvalho. Bora? Com aquela situação, o telefone toca, a pessoa liga, fala da saudade, da falta de amor, e quando desliga, adivinha quem chora? Fui eu. Bora!
11: É

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0: E fechando o nosso bloco, João Mineiro Marciano, com esse lindo clássico Aline, Moda Boa. E se essa daí mexeu com alguma lembrança, calma, viu? Que Violada continua. Eu vou ali rapidinho trazendo mais história e mais emoção.
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2: 94.7:37.
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0: E olha o que a história abre o nosso quarto bloco agora com Chico Rei Paraná com Canarinho Prisioneiro. Quem não conhece essa? 1995, composição de Ramoncito Gomes. E a história é bonita, viu? O canarinho que vive solto, cantando no terreiro, é colocado numa gaiola e levado para a cidade, viu? Será que relaciona aí com alguma coisa que a gente já viveu, hein? Bora viajar e matar a saudade.

0: E fechando esse bloco, Leandro e Leonardo deu medo. E depois um canarinho deu até vontade de abrir a janela, viu? Só que eu vou abrir o microfone daqui a pouquinho. Já já a gente continua com mais.
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3: 7h50.
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0: Vamos continuando a nossa segunda-feira e agora tem moda que é praticamente uma viagem no tempo. Tropas e Boiadas, Pedro Benta e Zé da Estrada. Música que conta a conversa entre o homem mais velho e um menino, relembrando aquele tempo que as tropas passavam, o berrante tocava, a vida do boiadeiro era feita de estrada. Boa demais, né, gente? Bora, música e som pra gente matar a saudade.

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1: Que energia boa, rapaz. Esse amor, hein, Santana? É isso aí.
2: É.

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0: Fechando mais uma sequência aqui no nosso Violado, é Caçula e Marinheiro com Igrejinha da Serra. E daqui a pouquinho a saudade boa continua aqui no nosso Violado.
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3: 8 e 4.
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0: Agora a gente volta com música que já chega com um convite. Mexe que é bom. Zezé Di Camargo e Luciano, o álbum ao vivo da dupla, lançado lá em 2000, quando eles comemoraram 10 anos de carreira. Composição do Lucas e do Luan.
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13: E já estamos chegando na reta final aqui do nosso Violado, só que tem muita moda boa ainda. Abrindo agora com Lio e Léo, Jeitão de Caboclo. Lio e Léo foi uma das duplas mais importantes, viu, da música caipira. E agora essa música, Jeitão de Caboclo, em 2002, a dupla lançou um CD justamente com esse título. Trabalho que chegou a ser indicado ao Grammy Latino no ano seguinte, na categoria de melhor álbum de música regional. Bora matar a saudade?
14: Sim!

0: é tão bom viajar, né? O que não falta é moda boa pra gente curtir na nossa segundona aqui no Violada.
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0: E fechando esse bloco é João Paulo e Daniel, Você Virou Mania. Já já a gente fecha a nossa segunda-feira, só que ainda tem mais um bloco, hein? Mais uma sequência de música boa aqui no Violada.
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2: Independência FM 8:33.
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0: E a gente chega ao último bloco do nosso Violada de hoje com Chitãozinho Chororó, essa música linda. 1997, vamos viajar com sucesso. Alô, composição de Fátima Leão e do Sérgio Carrero, Feio. Bora viajar.

0: última de hoje, pra gente fechar com Dudu que Dalvão, os Cachaceiros, pra finalizar o nosso primeiro Violada Sertaneja da semana. Segunda-feira boa demais. Hoje teve Loira, teve Cuiabana, Canarinho, Tropa e Boiada, Franguinho na Panela e muita música boa fazendo companhia pra gente, né? Eu quero agradecer de coração a sua sintonia, você que tá na roça, na cidade, no caminhão, no carro, onde quer que você esteja, onde quer que o rádio tenha alcançado você. Obrigado por estar comigo. Eu sou o Deluca, mais uma vez, um grande abraço para você, que seja uma semana abençoada para todos nós, para sua casa, sua família, o seu trabalho, e até amanhã, terça-feira, se Deus quiser, com mais um Violada, hein?
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